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15: 9:26. Temperatura 17 graus.
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6: 9:56. Temperatura 17 graus.

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2: 10:26. Temperatura 16 graus.
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7: 10:56. Temperatura 16 graus.
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7: 11 horas e 26 minutos. Temperatura 16 graus.
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6: 11:55. Temperatura 16 graus.
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Olá, seja muito bem-vindo à madrugada da Rede Tua Rádio neste sábado, começando o final de semana e você ligado aqui nas emissoras que integram a nossa rede, te fazendo companhia com a nossa madrugada até às 5 horas da manhã. Depois do Tua Essência, a madrugada da Rede Tua Rádio chega com música, com a informação e com as mensagens, a reflexão desse novo dia, desse novo fim de semana que se inicia a partir de agora. Mais uma vez, muito obrigado pela tua companhia. Em nome de todos os profissionais que integram a Rede Tua Rádio, obrigado por essa parceria. Paz e bem, bom dia!

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1: Domingo, 20 de setembro, né, feriado Farroupilha, aí é de que a instabilidade predomine. Aqui na nossa região são pancadas de chuva, eventualmente alguma trovoada também pode acontecer. E esse tempo bastante instável deve predominar pelo menos até a terça-feira. Então, assim, vai se estender essas instabilidades. Mas os volumes mais expressivos e as tempestades associadas a essas instabilidades vão ficar mais concentradas entre o norte e o noroeste do estado. Com a previsão do tempo, Kátia Valente.
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2: Meia-noite e 10 minutos.

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Aí a boa música aqui da Rede Tua Rádio. Você que está nessa madrugada, muito obrigado pela companhia, muito obrigado pela audiência. Nós vamos juntos até às 5 horas da manhã com os nossos quadros, com as nossas mensagens, os momentos de reflexão, né? Que a gente dá aquela respirada mais funda, faz aquele momento de espiritualidade sempre presente aqui na Rede Tua Rádio. Bom dia!

0: nosso intervalo nos ajuda a uma pequena prece, uma breve reflexão. As pessoas admiram suas qualidades em silêncio e julgam seus defeitos em voz alta. As pessoas admiram suas qualidades em silêncio e julgam seus defeitos em voz alta. Não seria complicado viver se tivéssemos equilíbrio entre palavras e pensamentos. O bom senso dá sabor à vida. Culturalmente, nos acostumamos a falar em voz alta os defeitos. Gastamos muitas horas emitindo pareceres, julgando atitudes e passando adiante comentários nem sempre verídicos. Além de admirar em silêncio as qualidades, poderíamos comunicá-las aos outros. Quando alguém fala bem da outra pessoa, sentimos vontade de conhecer aquela pessoa. Mas quando fala mal, nem queremos nos aproximar. Na maior parte das vezes, a pessoa não é nada daquilo que foi dito dela. Que aprendizado conviver com as pessoas. Deveríamos nos especializar nas palavras que pronunciamos. Gastar muitas sílabas para falar bem das pessoas. E se a pessoa não for aquilo que foi falado, só pelo fato de termos falado bem, ela irá se esforçar em ser melhor. As pessoas admiram suas qualidades em silêncio e julgam seus defeitos em voz alta. E sobre todos, a bênção de Deus, Pai, Filho e Espírito Santo. Amém.
1: Meia-noite e 37 minutos.

fim de semana chegou e você está aqui na madrugada da Rede Tua Rádio nesse novo dia, neste sábado. Seguimos por aqui com muita música, o espaço da informação e também as mensagens, o momento de reflexão. Como é importante a gente dar aquela paradinha, né? Nem que seja agora de madrugada, mas enfim, você que está aí na audiência, fazer aquele momento de reflexão, né? Aquele momento de pensamento, como é importante essa respirada que damos em alguns momentos do dia. Seguimos por aqui até às 5 horas da manhã te fazendo companhia. Bom dia, um excelente sábado.

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1: Um abraço aos apaixonados assim, com energia assim, ó. Cadê a energia de Vitória? Assim.

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1: Parabéns, exclama uma jornalista através das barreiras colocadas no pátio do Belvedere, onde o Papa chegou às 11h27 da manhã desta segunda, 14 de setembro, a bordo do carro do Vaticano para inaugurar a exposição Aqua, no dia do seu aniversário. Ele responde, obrigado, à distância, e pouco depois se vira, atraído pelo coro que canta em espanhol, Feliz Cumpleaños, que vem do outro lado do pátio das janelas dos museus do Vaticano, uma canção improvisada pelos visitantes que puderam assim homenagear o pontífice no dia em que ele completa 71 anos. Ao descer do carro, o pontífice foi recebido, entre outros, pelo arcebispo Giovanni Cesare Pagazzi, arquivista e bibliotecário da Santa Igreja Romana. Em seguida, chamou a atenção do Papa a instalação criada pelo artista francês J.R., uma grande onda em preto e branco que representa a ambivalência da água, maravilha da natureza e, ao mesmo tempo, elemento catastrófico. Uma obra inspirada nas gravuras criadas pelo pintor Gustave Doré para a edição da Bíblia em francês de 1866. A mostra dá início ao ciclo Catástrofe e Maravilha, que pretende propor uma reflexão ampla e interdisciplinar sobre os elementos naturais, entendidos como espelho dos medos e das esperanças da humanidade. Depois de visitar a exposição, o Papa Leão XIV, em discurso, inicia fazendo uma referência à história pessoal, o que neste dia especial para ele parece não ser apenas uma coincidência.
2: Vorrei solo dire che Dio nella sua provvidenza e qualche volta con certo umorismo.
1: Gostaria apenas de dizer que Deus, na sua providência e às vezes com um certo humor, nos faz lembrar sempre que Deus está conosco. Muitos de vocês talvez não saibam que minha mãe era bibliotecária e hoje estou aqui no dia do meu aniversário justamente para cumprimentar todos. Ao contemplar o acervo de livros guardados na Sala Leonina da Biblioteca Apostólica do Vaticano, percebe-se silêncio e inquietação. O duplo sentido que um leitor apaixonado encontra nas páginas de romances, tratados, orações e nas Sagradas Escrituras. O Papa Leão fala então de sístole e diástole, os dois movimentos do coração para descrever a Biblioteca Apostólica do Vaticano, que hoje visita pela primeira vez como pontífice, seguindo os passos dos seus predecessores.
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3: Uma hora e 14 minutos.

Aí a boa música da Rede Tua Rádio nessa madrugada, madrugada de um novo dia, né? De um novo dia, que você tenha um excelente dia pela frente. É o desejo de toda a nossa equipe, de todos os profissionais que fazem parte da Rede Tua Rádio. Para você que está nos acompanhando em casa, para você que está trabalhando, fazendo um plantão nessa madrugada, muito obrigado pela companhia, muito obrigado pela audiência. Lembrando que você está sintonizado em uma das emissoras da Rede Tua Rádio. Bom dia!

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1: E agora vamos escutar todo mundo cantando assim com nós, com a bateria do Negrinho. Adelante!
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0: Estamos muito felizes. Feliz demais de estar nessa noite aqui com vocês.
1: 1 hora e 30 minutos.

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1: A construção de um navio parece com a formação das pessoas. Durante a gestação, o casco é construído, até que somos lançados ao mar. A maior parte de um navio é colocada depois, como acontece com a gente. Camarotes, porões, motores, pinturas, enfeites são acrescentados durante a infância e a adolescência, até o navio ficar pronto para a primeira viagem. Um navio fica pronto quando sai do estaleiro, mas com a gente é diferente. E este é o desafio de cada um, pois crescemos todo dia e nunca ficamos prontos. Apesar disso, é preciso partir. Mas nem todos têm a coragem de ir e continuam atracados ao cais, julgando-se incapazes de navegar sozinhos. Algumas pessoas são obrigadas a zarpar, já que os encargos de segurança do porto tornam-se pesados demais e às vezes perdem um tempo precioso da viagem revoltadas e lamentando-se por tudo isso. Mas nem todo mundo é assim. Alguns, mal o dia amanhece, já partiram. Parecem muito ocupados e logo somem no horizonte. Desde cedo sabem o que querem e têm pressa de viver. Outros navios também saem logo que podem, mas ficam dando voltas e mais voltas sem chegar a lugar algum. Acabam navegando só para comprar mais combustível todo dia. E o que ganham mal dá para reformar o casco. Então, a primeira coisa a fazer é tornar-se comandante de si próprio. Isso equivale a pensar com a própria cabeça, ser timão e timoneiro, assumindo riscos pelos erros, pois só erram os que têm a coragem para ousar. E se caírem, levantar e tentar de novo sempre. Pois ninguém sabe nossa autonomia no mar, nossa capacidade de carga, ou também ninguém sabe a que velocidade podemos singrar as águas dos oceanos, sejam azuis ou escuras. Não existe navio que não tenha passado por tempestades e muitos afundam por não saberem evitá-las, por falta de comunicação ou ainda por acharem que não precisam dos outros. Mas não existem tempestades que durem para sempre, assim como os dias de sol também não são permanentes. Dor e frustrações, muitas vezes, são resultado de querermos perpetuar momentos de prazer, bem-estar, alegria, que por si só são efêmeros, e com que facilidade esquecemos que nada é eterno, a não ser o próprio movimento, e que por isso momentos de alegria se alternam com momentos de tristeza, dor se alterna com prazer, fome com saciedade, doença com saúde, um sempre dando lugar ao outro. Quando a gente para de tentar lutar contra tudo isso e singra por esses mares da vida, descobrimos que, acima de tudo, a vida vale a pena ser vivida intensamente. 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
2: Uma hora e 39 minutos.

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1: 20 de setembro. Dia do Gaúcho, dia da Revolução Farroupilha e dia nacional dos desbravadores. Os aniversariantes do dia.
2: Batendo palmas pra baixo e pra cima, o couro levanta e canta e grita. Acho que parti, lá vem o chocolate.
1: A cantora baiana Gil Melândia, ou apenas Gil.

0: Em 1835, teve início a Revolução Farroupilha. Liderada por Bento Gonçalves, a Guerra dos Farrapos foi uma rebelião separatista, a mais longa e sangrenta do período regencial. 10 anos depois, foi assinado o Tratado de Poncho Verde, que formalizava o regresso do Rio Grande do Sul ao Império Brasileiro. Em 1897, nasceu em São Borja o militar e político, governador do estado do Rio Grande do Sul em duas ocasiões, senador da República e ministro da Agricultura, Ernesto Dornelles. Em sua homenagem, a ponte que liga Veranópolis a Bento Gonçalves recebeu o seu nome. Dornelles morreu em 1964, aos 66 anos. Em 1897, nasceu o militar e político brasileiro Humberto de Alencar Castelo Branco. Foi o 26º presidente do Brasil. Ele morreu em 1967, aos 69 anos. Em 1929, a Aliança Liberal lançou Getúlio Vargas como candidato à presidência. Mário Vivan para a tua rádio.
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1: Domingo, 20 de setembro, né, feriado Farroupilha, aí é de que a instabilidade predomine. Aqui na nossa região são pancadas de chuva, eventualmente alguma trovoada também pode acontecer. E esse tempo bastante instável deve predominar pelo menos até a terça-feira. Então, assim, vai se estender essas instabilidades. Mas os volumes mais expressivos e as tempestades associadas a essas instabilidades vão ficar mais concentradas entre o norte e o noroeste do estado. Com a previsão do tempo, Kátia Valente.
0: Previsão do tempo.
2: 2 horas e 15 minutos.

Ok, eu vou ficando por aqui. Depois dessa música, vou ficando por aqui, Daniel Rodrigues. Porque agora quem chega aqui na nossa madrugada é o Gilmar Ferreira, para te fazer companhia até às 5 horas da manhã, nessa madrugada de sábado. Mais uma vez, obrigado pela parceria, obrigado pela audiência. Um excelente final de semana a você, a sua família, aos seus amigos. Paz e bem e santa alegria.

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0: santo do dia.
1: O santo deste dia 21 de setembro é São Mateus, apóstolo e evangelista. O evangelho apresenta pela primeira vez Mateus em Cafarnaum, então uma das cidades mais florescentes da Palestina, situada à beira do lago de Genezaré. Lá Mateus dava seu expediente cobrando impostos em nome da autoridade romana. A cobrança dos impostos imperiais era geralmente feita por rendeiros públicos, homens exploradores que o povo odiava e até chamava de publicanos, o que significa pecadores públicos equiparados aos pagãos. Era um homem rico, mas assim mesmo deixa tudo para seguir o mestre. Seu evangelho foi escrito pelo ano 70, antes da destruição do templo, que aconteceu neste mesmo ano. O seu evangelho foi escrito para os hebreus. É o evangelista das bem-aventuranças, do sermão da montanha, das parábolas do reino e do juízo universal. É o evangelho da igreja fundada sobre a rocha, que é Pedro, e de seus ministérios. Seu testemunho pelo evangelho é de total dedicação ao mestre que tanto defendeu. 21 de setembro, São Mateus, apóstolo e evangelista.

por aqui Gilmar Ferreira, depois da comunicação do Daniel Rodrigues, agora eu chego, né, para seguir te fazendo companhia nas próximas horas, aqui na madrugada, abraçando você que tá aí com a gente, desejando um excelente dia, nessas primeiras horas, né, ainda madrugada, vamos em frente, tudo de bom aí para você.

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0: felicidade é saber apreciar as coisas simples da vida. O Google publicou há poucos dias quais são as pesquisas mais comuns entre os usuários. Entre elas, o que é quase sempre uma tendência é uma em particular: como ser feliz? Ser feliz é fechar os olhos e não querer mais nada, e para isso basta deixar de medir a felicidade pelo dinheiro que temos ou não temos, mas por aquelas coisas simples que não mudaríamos por todo o dinheiro do mundo. Todos nós temos mais de uma coisa que nunca mudaríamos nem pela mais incrível das riquezas: a vida dos seus filhos, seus parceiros, seus irmãos e talvez até seus animais de estimação, porque o que eles nos dão e o que lhes oferecemos é uma troca de afetos que não tem preço. Agora, o problema com tudo isso é que a vida, às vezes, não é nada fácil. Você sabe, por exemplo, que a coisa mais importante para você são seus filhos, mas você deve completar um longo dia de trabalho que o impeça de estar com eles o tempo que desejaria. Você gostaria, indubitavelmente, que tudo fosse mais fácil, e a partir daí que, às vezes, nos sentíssemos perdidos diante de tantas pressões, tantas obrigações que dia após dia nos afastam do que é realmente essencial. Portanto, seria interessante pensar nesses aspectos por alguns instantes. Por exemplo, levar uma vida plena e consciente. Levar uma vida plena e consciente é saber entender em que momento da sua vida você está a sentir o seu presente, o aqui e agora. Devemos ser conscientes do que o nosso coração nos diz e das necessidades que você tem ao seu redor. Você pode, por exemplo, trabalhar mais horas, dando-lhe a oportunidade de ter mais coisas, mas sabe que, apesar de tudo, prefere investir nesse tempo na sua família. Viver uma vida plena também é entender que todo esforço vale a pena, porque tudo que você faz te faz feliz e oferece felicidade aos outros. Se não houver reciprocidade, não há cumprimento. Olhe para a sua vida como se fosse um círculo. Se não houver equilíbrio consigo mesmo e com o que o rodeia, será difícil desfrutar essa felicidade. Nem todas as pessoas sabem como aproveitar as coisas simples que a vida lhes oferece. Talvez porque eles são incapazes de vê-los, outros porque não os apreciam e estão mais inclinados para o apego material, para a satisfação imediata, o que não dura. Respire, ame, seja feliz, aproveite as coisas simples da vida. Esse é o único urgente. O resto, embora você não acredite, é secundário. Não hesite em praticar essa simplicidade de pensamento e de emoções no seu dia a dia, porque quando finalmente encontrarmos essa felicidade interior, ela durará para sempre, porque estará conectada ao nosso verdadeiro eu. Até amanhã!
1: Três horas e 13 minutos.

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Tá aí a boa música do Rio Grande aqui na madrugada, espaço reservado, né? Na nossa seleção musical das madrugadas da tua rádio, para você ligadito, ligadita com a gente. Aquele abraço, muito obrigado aí pela companhia. Muita gente nos plantões, né? Pessoal que trabalha com a rádio ligado, obrigado aí, viu? Por mais um plantão juntos, né? Obrigado aí pela tua companhia, viu? Para quem tá na cama, o pessoal que também acorda, o rádio ligado, né? E na nossa companhia, então muito obrigado aí para você. Um bom dia e vamos em frente na boa música aqui da madrugada da tua rádio.

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Minha cara ouvinte, que bom que estamos juntos para este momento de reflexão. Eu desejo graça e paz e espero que também você divulgue a outros para que também escutem. Se você aprendeu a gostar deste momento e ele faz bem, pode indicar a outros para que também escutem. Gostaria de falar sobre o amor e o desejo. Nós somos pessoas que amam e precisam confiar no amor, ir fundo no amor. E há sempre no amor também atenção com o desejo. Não há amor sem desejo. Um psicólogo chamado Peter Schellenbaum descreveu a estreita união entre as duas emoções, amor e desejo. Ele acha que nós localizamos o amor e o desejo na mesma parte do corpo, isto é, no meio do peito, à altura do coração, onde pressionamos as mãos para dizer que sofremos de amor e de desejo ardente. É exatamente a tensão do desejo que torna o amor valioso e o preenche com uma profundidade impenetrável. A felicidade máxima e o sofrimento indizível do desejo estão estreitamente vinculados. O amor sempre aponta para algo além dele. Nele, nós buscamos um amor absoluto, incondicional, ou seja, um amor divino. Entrar em contato com o nosso desejo não significa fugir da realidade de nossa vida. Ao contrário, quando sentimos que há em nós um desejo de Deus, um desejo de algo além deste mundo, de um lugar que supera este mundo, então podemos reconciliar-nos com a realidade muitas vezes tão banal de nossa vida. Então nós não ficamos desiludidos quando a pessoa amada não consegue satisfazer nosso profundo desejo de amor absoluto. Então não sobrecarregamos o parceiro, a parceira, com expectativas que nenhuma pessoa na verdade consegue satisfazer. A pessoa ama e acha que o outro pode preencher todo esse desejo de amor, mas ninguém consegue fazer isso. Vejo sempre de novo casos em que pessoas esperam, por exemplo, do seu amado,

0: daquilo que nós amamos. Isso abre o caminho para Deus como fonte última do amor e da paz. Pensemos nisso. Um forte abraço para você. Deus te abençoe e te guarde. Em nome do Pai, do Filho e do Espírito Santo. Amém.
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2: Três horas e 43 minutos.

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Meus amigos, o medo de tentar impede o fracasso, mas também impede o sucesso. Pense nisso. Paz e bem, um carinhoso abraço para você ligado aqui na madrugada da Rede Tua Rádio. Um novo dia começando com você.

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e chegamos já na reta final da madrugada aqui da Rede Tua Rádio, hora dedicada ao terço, momento aguardado pelos nossos ouvintes, momento que rezamos juntos, em rede, tantas pessoas rezando através do rádio, nossa oração fortalecida juntos, por isso rezemos pela paz universal, rezemos pela saúde e cada um reza, colocando seus pedidos, mas reza também pelos outros, né? A gente faz essa partilha de orações. Traga os teus pedidos, mentalize nesse momento que gostaria de colocar diante de Deus.

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1: Existe algo especial em você que talvez nem sempre consiga enxergar. A vida pode trazer momentos que fazem você duvidar do seu valor, mas lembre-se de que você foi criado à imagem e semelhança de Deus. Isso significa que existe dentro de você algo que vai muito além da aparência, das conquistas ou da opinião das pessoas. Você não precisa ser perfeito para ter valor. Não precisa provar nada para merecer amor, respeito e cuidado. Existem qualidades, sentimentos, talentos e uma força dentro de você que tornam sua história única. Mesmo quando não consegue perceber, há algo em você que nenhuma comparação consegue apagar. Por isso, não permita que uma fase difícil faça você esquecer quem é. Cuide do seu coração, respeite sua caminhada e reconheça o que existe de bonito em você. Somos diferentes, temos histórias diferentes e carregamos dons diferentes. Talvez uma das maiores descobertas da vida seja perceber que aquilo que você procurava fora sempre esteve dentro de você. Pensemos neste novo dia. O Senhor te abençoe e te guarde. O Senhor faça brilhar sobre ti sua face e se compadeça de ti. O Senhor volte para ti o seu rosto e te dê a paz. O Senhor te abençoe, Pai, Filho e Espírito Santo.

0: Iniciamos este novo dia com as bênçãos de Deus e proteção de Nossa Senhora, Virgem Maria. Em nome do Pai, do Filho e do Espírito Santo. Amém. Creio
1: em Deus Pai Todo-Poderoso, Criador do céu e da terra, em Jesus Cristo, seu único Filho, nosso Senhor, que foi concebido pelo poder do Espírito Santo, nasceu da Virgem Maria, padeceu sobre Pôncio Pilatos, foi crucificado, morto e sepultado, desceu à mansão dos mortos, ressuscitou o terceiro dia, subiu ao céu, está sentada à direita de Deus Pai Todo-Poderoso, onde há de vir julgar os vivos e os mortos. Creio no Espírito Santo, na Santa Igreja Católica, na comunhão dos santos, na remissão dos pecados, na ressurreição da carne, na vida eterna. Amém.
0: Pai nosso que estais no céu, santificado seja vosso nome. Venha a nós o vosso reino, seja feita a vossa vontade, assim na terra como no céu.
1: O pão nosso de cada dia nos dai hoje, perdoai as nossas ofensas, assim como nós perdoamos a quem nos tem ofendido. E não nos deixeis cair em tentação, mas livrai-nos do mal. Amém.
0: O anjo do Senhor anunciou a Maria,
1: e ela concebeu do Espírito Santo.
0: Ave Maria, cheia de graça, o Senhor é convosco. Bendita sois vós entre as mulheres, e bendito o fruto do vosso ventre, Jesus.
1: Santa Maria, Mãe de Deus, rogai por nós, pecadores, agora e na hora de nossa morte. Amém.
0: Eis aqui a serva do Senhor.
1: Faça-se em mim segundo a vossa palavra.
0: Ave Maria, cheia de graça, o Senhor é convosco. Bendita sois vós entre as mulheres, e bendito o fruto do vosso ventre, Jesus.
1: Santa Maria, Mãe de Deus, rogai por nós, pecadores, agora e na hora de nossa morte. Amém.
0: O Verbo Divino se fez carne
1: e habitou entre nós.
0: Ave Maria, cheia de graça, o Senhor é convosco. Bendita sois vós entre as mulheres, e bendito o fruto do vosso ventre, Jesus.
1: Santa Maria, Mãe de Deus, rogai por nós, pecadores, agora e na hora de nossa morte. Amém.
0: Glória ao Pai, ao Filho e ao Espírito Santo.
1: Como era no princípio, agora e sempre. Amém.
0: Ó meu bom Jesus,
1: perdoai-nos, livrai-nos do fogo do inferno, e levai as almas todas para o céu, e socorrei principalmente as que mais precisarem.
0: Nossa Senhora de Fátima e São Francisco,
1: rogai por nós.
0: E neste Domingo do Senhor, vamos meditar os mistérios gloriosos. E neste primeiro mistério glorioso, contemplamos
1: a ressurreição de Jesus.
0: Pai nosso que estais no céu, santificado seja vosso nome. Venha a nós o vosso reino. Seja feita a vossa vontade, assim na terra como no céu.
1: O pão nosso de cada dia nos dai hoje, perdoai as nossas ofensas, assim como nós perdoamos a quem nos tem ofendido. E não nos deixeis cair em tentação, mas livrai-nos do mal. Amém.
0: Ave Maria, cheia de graça, o Senhor é convosco. Bendita sois vós entre as mulheres, e bendito o fruto do vosso ventre, Jesus.
1: Santa Maria, Mãe de Deus, rogai por nós, pecadores, agora e na hora de nossa morte. Amém.
0: Ave Maria, cheia de graça, o Senhor é convosco. Bendita sois vós entre as mulheres, e bendito o fruto do vosso ventre, Jesus.
1: Santa Maria, Mãe de Deus, rogai por nós, pecadores, agora e na hora de nossa morte. Amém.
0: Ave Maria, cheia de graça, o Senhor é convosco. Bendita sois vós entre as mulheres, e bendito o fruto do vosso ventre, Jesus.
1: Santa Maria, Mãe de Deus, rogai por nós, pecadores, agora e na hora de nossa morte. Amém.
0: Ave Maria, cheia de graça, o Senhor é convosco. Bendita sois vós entre as mulheres, e bendito o fruto do vosso ventre, Jesus.
1: Santa Maria, Mãe de Deus, rogai por nós, pecadores, agora e na hora de nossa morte. Amém.
0: Ave Maria, cheia de graça, o Senhor é convosco. Bendita sois vós entre as mulheres, e bendito o fruto do vosso ventre, Jesus.
1: Santa Maria, Mãe de Deus, rogai por nós, pecadores, agora e na hora de nossa morte. Amém.
0: Ave Maria, cheia de graça, o Senhor é convosco. Bendita sois vós entre as mulheres, e bendito o fruto do vosso ventre, Jesus.
1: Santa Maria, Mãe de Deus, rogai por nós, pecadores, agora e na hora de nossa morte. Amém.
0: Ave Maria, cheia de graça, o Senhor é convosco. Bendita sois vós entre as mulheres, e bendito o fruto do vosso ventre, Jesus.
1: Santa Maria, Mãe de Deus, rogai por nós, pecadores, agora e na hora de nossa morte. Amém.
0: Ave Maria, cheia de graça, o Senhor é convosco. Bendita sois vós entre as mulheres e bendito o fruto do vosso ventre, Jesus.
1: Santa Maria, Mãe de Deus, rogai por nós, pecadores, agora e na hora de nossa morte. Amém.
0: Ave Maria, cheia de graça, o Senhor é convosco. Bendita sois vós entre as mulheres e bendito o fruto do vosso ventre, Jesus.
1: Santa Maria, Mãe de Deus, rogai por nós, pecadores, agora e na hora de nossa morte. Amém.
0: Ave Maria, cheia de graça, o Senhor é convosco. Bendita sois vós entre as mulheres e bendito o fruto do vosso ventre, Jesus.
1: Santa Maria, Mãe de Deus, rogai por nós, pecadores, agora e na hora de nossa morte. Amém.
0: Glória ao Pai, ao Filho e ao Espírito Santo.
1: Como era no princípio, agora e sempre. Amém.
0: Ó meu bom Jesus,
1: perdoai-nos, livrai-nos do fogo do inferno. Levai as almas todas para o céu e socorrei principalmente as que mais precisarem.
0: Nossa Senhora de Fátima e São Francisco,
1: rogai por nós.
0: Segundo o mistério glorioso, contemplamos
1: a ascensão de Jesus. Pai nosso que estais no céu, santificado seja o vosso nome. Venha a nós o vosso reino, seja feita a vossa vontade, assim na terra como no céu.
0: O pão nosso de cada dia nos dai hoje, perdoai as nossas ofensas, assim como nós perdoamos a quem nos tem ofendido. E não nos deixeis cair em tentação, mas livrai-nos do mal. Amém.
1: Ave Maria, cheia de graça, o Senhor é convosco. Bendita sois vós entre as mulheres e bendito é o fruto do vosso ventre, Jesus.
0: Santa Maria, Mãe de Deus, rogai por nós, pecadores, agora e na hora da nossa morte. Amém.
1: Ave Maria, cheia de graça, o Senhor é convosco. Bendita sois vós entre as mulheres e bendito é o fruto do vosso ventre, Jesus.
0: Santa Maria, Mãe de Deus, rogai por nós, pecadores, agora e na hora da nossa morte. Amém.
1: Ave Maria, cheia de graça, o Senhor é convosco. Bendita sois vós entre as mulheres e bendito é o fruto do vosso ventre, Jesus.
0: Santa Maria, Mãe de Deus, rogai por nós, pecadores, agora e na hora da nossa morte. Amém.
1: Ave Maria, cheia de graça, o Senhor é convosco. Bendita sois vós entre as mulheres e bendito é o fruto do vosso ventre, Jesus.
0: Santa Maria, Mãe de Deus, rogai por nós, pecadores, agora e na hora da nossa morte. Amém.
1: Ave Maria, cheia de graça, o Senhor é convosco. Bendita sois vós entre as mulheres e bendito é o fruto do vosso ventre, Jesus.
0: Santa Maria, Mãe de Deus, rogai por nós, pecadores, agora e na hora da nossa morte. Amém.
1: Ave Maria, cheia de graça, o Senhor é convosco. Bendita sois vós entre as mulheres e bendito é o fruto do vosso ventre, Jesus.
0: Santa Maria, Mãe de Deus, rogai por nós, pecadores, agora e na hora de nossa morte. Amém.
1: Ave Maria, cheia de graça, o Senhor é convosco. Bendita sois vós entre as mulheres e bendito é o fruto do vosso ventre, Jesus.
0: Santa Maria, Mãe de Deus, rogai por nós, pecadores, agora e na hora da nossa morte. Amém.
1: Ave Maria, cheia de graça, o Senhor é convosco. Bendita sois vós entre as mulheres e bendito é o fruto do vosso ventre, Jesus.
0: Santa Maria, Mãe de Deus, rogai por nós, pecadores, agora e na hora da nossa morte. Amém.
1: Ave Maria, cheia de graça, o Senhor é convosco. Bendita sois vós entre as mulheres e bendito é o fruto do vosso ventre, Jesus.
0: Santa Maria, Mãe de Deus, rogai por nós, pecadores, agora e na hora da nossa morte. Amém.
1: Ave Maria, cheia de graça, o Senhor é convosco. Bendita sois vós entre as mulheres e bendito é o fruto do vosso ventre, Jesus.
0: Santa Maria, Mãe de Deus, rogai por nós, pecadores, agora e na hora da nossa morte. Amém.
1: Glória ao Pai, ao Filho e ao Espírito Santo.
0: Como era no princípio, agora e sempre. Amém.
1: Ó meu bom Jesus, perdoai-nos, livrai-nos do fogo do inferno, e levai as almas todas para o céu, e socorrei principalmente as que mais precisarem. Nossa Senhora de Fátima e São Francisco,
0: rogai por nós. E no terceiro mistério glorioso, contemplamos
1: Pentecostes, a vinda do Espírito Santo sobre Maria e os apóstolos.
0: Pai nosso que estais no céu, santificado seja vosso nome. Venha a nós o vosso reino. Seja feita a vossa vontade, assim na terra como no céu.
1: O pão nosso de cada dia nos dai hoje, perdoai as nossas ofensas, assim como nós perdoamos a quem nos tem ofendido. E não nos deixeis cair em tentação, mas livrai-nos do mal. Amém.
0: Ave Maria, cheia de graça, o Senhor é convosco. Bendita sois vós entre as mulheres, e bendito o fruto do vosso ventre, Jesus.
1: Santa Maria, Mãe de Deus, rogai por nós, pecadores, agora e na hora de nossa morte. Amém.
0: Ave Maria, cheia de graça, o Senhor é convosco. Bendita sois vós entre as mulheres, e bendito o fruto do vosso ventre, Jesus.
1: Santa Maria, Mãe de Deus, rogai por nós, pecadores, agora e na hora de nossa morte. Amém.
0: Ave Maria, cheia de graça, o Senhor é convosco. Bendita sois vós entre as mulheres, e bendito o fruto do vosso ventre, Jesus.
1: Santa Maria, Mãe de Deus, rogai por nós, pecadores, agora e na hora de nossa morte. Amém.
0: Ave Maria, cheia de graça, o Senhor é convosco. Bendita sois vós entre as mulheres, e bendito o fruto do vosso ventre, Jesus.
1: Santa Maria, Mãe de Deus, rogai por nós, pecadores, agora e na hora de nossa morte. Amém.
0: Ave Maria, cheia de graça, o Senhor é convosco. Bendita sois vós entre as mulheres, e bendito o fruto do vosso ventre, Jesus.
1: Santa Maria, Mãe de Deus, rogai por nós, pecadores, agora e na hora de nossa morte. Amém.
0: Ave Maria, cheia de graça, o Senhor é convosco. Bendita sois vós entre as mulheres, e bendito o fruto do vosso ventre, Jesus.
1: Santa Maria, Mãe de Deus, rogai por nós, pecadores, agora e na hora de nossa morte. Amém.
0: Ave Maria, cheia de graça, o Senhor é convosco. Bendita sois vós entre as mulheres, e bendito o fruto do vosso ventre, Jesus.
1: Santa Maria, Mãe de Deus, rogai por nós, pecadores, agora e na hora de nossa morte. Amém.
0: Ave Maria, cheia de graça, o Senhor é convosco. Bendita sois vós entre as mulheres, e bendito o fruto do vosso ventre, Jesus.
1: Santa Maria, Mãe de Deus, rogai por nós, pecadores, agora e na hora de nossa morte. Amém.
0: Ave Maria, cheia de graça, o Senhor é convosco. Bendita sois vós entre as mulheres, e bendito o fruto do vosso ventre, Jesus.
1: Santa Maria, Mãe de Deus, rogai por nós, pecadores, agora e na hora de nossa morte. Amém.
0: Ave Maria, cheia de graça, o Senhor é convosco. Bendita sois vós entre as mulheres, e bendito o fruto do vosso ventre, Jesus.
1: Santa Maria, Mãe de Deus, rogai por nós, pecadores, agora e na hora de nossa morte. Amém.
0: Glória ao Pai, ao Filho e ao Espírito Santo.
1: Como era no princípio, agora e sempre. Amém.
0: Ó meu bom Jesus,
1: perdoai-nos, livrai-nos do fogo do inferno. Levai as almas todas para o céu, e socorrei principalmente as que mais precisarem.
0: Nossa Senhora de Fátima e São Francisco,
1: rogai por nós.
0: No quarto mistério glorioso, contemplamos
1: Maria assunta aos céus. Pai nosso que estais no céu, santificado seja o vosso nome. Venha a nós o vosso reino, seja feita a vossa vontade, assim na terra como no céu.
0: O pão nosso de cada dia nos dai hoje, perdoai as nossas ofensas, assim como nós perdoamos a quem nos tem ofendido. E não nos deixeis cair em tentação, mas livrai-nos do mal. Amém.
1: Ave Maria, cheia de graça, o Senhor é convosco. Bendita sois vós entre as mulheres, e bendito é o fruto do vosso ventre, Jesus.
0: Santa Maria, Mãe de Deus, rogai por nós, pecadores, agora e na hora da nossa morte. Amém.
1: Ave Maria, cheia de graça, o Senhor é convosco. Bendita sois vós entre as mulheres, e bendito é o fruto do vosso ventre, Jesus.
0: Santa Maria, Mãe de Deus, rogai por nós, pecadores, agora e na hora da nossa morte. Amém.
1: Ave Maria, cheia de graça, o Senhor é convosco. Bendita sois vós entre as mulheres, e bendito é o fruto do vosso ventre, Jesus.
0: Santa Maria, Mãe de Deus, rogai por nós, pecadores, agora e na hora da nossa morte. Amém.
1: Ave Maria, cheia de graça, o Senhor é convosco. Bendita sois vós entre as mulheres, e bendito é o fruto do vosso ventre, Jesus.
0: Santa Maria, Mãe de Deus, rogai por nós, pecadores, agora e na hora da nossa morte. Amém.
1: Ave Maria, cheia de graça, o Senhor é convosco. Bendita sois vós entre as mulheres,
2: e bendito é o fruto do vosso ventre, Jesus.
0: Santa Maria, Mãe de Deus, rogai por nós, pecadores, agora e na hora da nossa morte. Amém.
2: Ave Maria, cheia de graça, o Senhor é convosco. Bendita sois vós entre as mulheres, e bendito é o fruto do vosso ventre, Jesus.
0: Santa Maria, Mãe de Deus, rogai por nós, pecadores, agora e na hora de nossa morte. Amém.
2: Ave Maria, cheia de graça, o Senhor é convosco. Bendita sois vós entre as mulheres, e bendito é o fruto do vosso ventre, Jesus.
0: Santa Maria, Mãe de Deus, rogai por nós, pecadores, agora e na hora da nossa morte. Amém.
2: Ave Maria, cheia de graça, o Senhor é convosco. Bendita sois vós entre as mulheres, e bendito é o fruto do vosso ventre, Jesus.
0: Santa Maria, Mãe de Deus, rogai por nós, pecadores, agora e na hora da nossa morte. Amém.
2: Ave Maria, cheia de graça, o Senhor é convosco. Bendita sois vós entre as mulheres, e bendito é o fruto do vosso ventre, Jesus.
0: Santa Maria, Mãe de Deus, rogai por nós, pecadores, agora e na hora da nossa morte. Amém.
2: Ave Maria, cheia de graça, o Senhor é convosco. Bendita sois vós entre as mulheres, e bendito é o fruto do vosso ventre, Jesus.
0: Santa Maria, Mãe de Deus, rogai por nós, pecadores, agora e na hora da nossa morte. Amém.
2: Glória ao Pai, ao Filho e ao Espírito Santo.
0: Como era no princípio, agora e sempre. Amém.
2: Ó meu bom Jesus, perdoai-nos, livrai-nos do fogo do inferno, e levai as almas todas para o céu, e socorrei principalmente as que mais precisarem. Nossa Senhora de Fátima e São Francisco,
0: rogai por nós. E no quinto mistério glorioso, contemplamos
2: Maria, coroada rainha dos anjos e dos santos.
0: Pai nosso que estais no céu, santificado seja vosso nome. Venha a nós o vosso reino. Seja feita a vossa vontade, assim na terra como no céu.
2: O pão nosso de cada dia nos dai hoje. Perdoai as nossas ofensas, assim como nós perdoamos a quem nos tem ofendido. E não nos deixeis cair em tentação, mas livrai-nos do mal. Amém.
0: Ave Maria, cheia de graça, o Senhor é convosco. Bendita sois vós entre as mulheres, e bendito o fruto do vosso ventre, Jesus.
2: Santa Maria, Mãe de Deus, rogai por nós, pecadores, agora e na hora de nossa morte. Amém.
0: Ave Maria, cheia de graça, o Senhor é convosco. Bendita sois vós entre as mulheres, e bendito o fruto do vosso ventre, Jesus.
2: Santa Maria, Mãe de Deus, rogai por nós, pecadores, agora e na hora de nossa morte. Amém.
0: Ave Maria, cheia de graça, o Senhor é convosco. Bendita sois vós entre as mulheres, e bendito o fruto do vosso ventre, Jesus.
2: Santa Maria, Mãe de Deus, rogai por nós, pecadores, agora e na hora de nossa morte. Amém.
0: Ave Maria, cheia de graça, o Senhor é convosco. Bendita sois vós entre as mulheres, e bendito o fruto do vosso ventre, Jesus.
2: Santa Maria, Mãe de Deus, rogai por nós, pecadores, agora e na hora de nossa morte. Amém.
0: Ave Maria, cheia de graça, o Senhor é convosco. Bendita sois vós entre as mulheres, e bendito o fruto do vosso ventre, Jesus.
2: Santa Maria, Mãe de Deus, rogai por nós, pecadores, agora e na hora de nossa morte. Amém.
0: Ave Maria, cheia de graça, o Senhor é convosco. Bendita sois vós entre as mulheres, e bendito o fruto do vosso ventre, Jesus.
2: Santa Maria, Mãe de Deus, rogai por nós, pecadores, agora e na hora de nossa morte. Amém.
0: Ave Maria, cheia de graça, o Senhor é convosco. Bendita sois vós entre as mulheres, e bendito o fruto do vosso ventre, Jesus.
2: Santa Maria, Mãe de Deus, rogai por nós, pecadores, agora e na hora de nossa morte. Amém.
0: Ave Maria, cheia de graça, o Senhor é convosco. Bendita sois vós entre as mulheres, e bendito o fruto do vosso ventre, Jesus.
2: Santa Maria, Mãe de Deus, rogai por nós, pecadores, agora e na hora de nossa morte. Amém.
0: Ave Maria, cheia de graça, o Senhor é convosco. Bendita sois vós entre as mulheres, e bendito o fruto do vosso ventre, Jesus.
2: Santa Maria, Mãe de Deus, rogai por nós, pecadores, agora e na hora de nossa morte. Amém.
0: Ave Maria, cheia de graça, o Senhor é convosco. Bendita sois vós entre as mulheres, e bendito o fruto do vosso ventre, Jesus.
2: Santa Maria, Mãe de Deus, rogai por nós, pecadores, agora e na hora de nossa morte. Amém.
0: Glória ao Pai, ao Filho e ao Espírito.

0: Uma salve, rainha.
1: Salve, rainha, mãe de misericórdia, vida, doçura, esperança nossa, salve. A vós bradamos, degredados filhos de Eva. A vós suspirando, gemendo e chorando neste vale de lágrimas. Eia, pois, advogada nossa, esses vossos olhos misericordiosos a nós volveis. E depois deste desterro, mostrai-nos Jesus, bendita o fruto do vosso ventre. Ó clemente, ó piedosa, ó doce sempre Virgem Maria,
0: rogai por nós, Santa Mãe de Deus,
1: para que sejamos dignos das promessas de Cristo.
0: Juntos rezamos o Santo Terço, que possamos ficar com as bênçãos de Deus e proteção de Nossa Senhora. Em nome do Pai, do Filho e do Espírito Santo. Amém. Paz e bem.
1: Santa alegria.
0: Louvado seja o nosso Senhor Jesus Cristo.
1: Para sempre seja louvado.
2: 4 horas e 44 minutos.

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1: Cinco horas e 37 minutos.

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0: 6:45.
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0: Olá, bom dia! A partir de agora você está na companhia do Caminhos da Fé, um momento de reflexão e espiritualidade aqui na tua rádio. O resumo e o comentário dos fatos que movem a igreja, suas dioceses, paróquias e pastorais, a dinâmica das comunidades. Saudamos os ouvintes do Caminhos da Fé, que vai ao ar sempre aos domingos e que estão sintonizados em uma das emissoras nas áreas de cobertura aqui da Rede Tua Rádio, em Caxias do Sul, Lagoa Vermelha, Veranópolis, Garibaldi, Vacaria, Marau e Soledade. 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Começamos com as informações do Vaticano.
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2: O Papa Leão XIV acolheu milhares de fiéis e peregrinos na Praça São Pedro para a audiência geral desta quarta-feira, 16 de setembro. O pontífice deu continuidade ao ciclo de catequeses sobre os documentos do Concílio Vaticano II, comentando o segundo capítulo da Constituição Gaudium et Spes. Esta parte do texto é dedicada à comunidade humana e convida a considerar a multiplicação das relações entre os homens como um dos principais aspectos do mundo contemporâneo. Por um lado, analisou o Papa o desenvolvimento tecnológico, a difusão dos meios de comunicação em massa e das redes sociais, bem como o recurso cada vez maior à inteligência artificial, abre novas possibilidades, derrubando barreiras e distâncias. Por outro lado, as relações tendem a tornar-se cada vez menos pessoais, mais virtuais. E aplicando os ensinamentos conciliares à realidade atual, alertou.
3: Esse risco de habituar-se a delegar e a de algoritmo.
2: Corre-se o risco de nos habituarmos a delegar aos algoritmos decisões que competem exclusivamente à consciência humana. A contribuição que a comunidade cristã pode oferecer é justamente assegurar que as relações sociais tenham um significado real e uma profundidade pessoal. Para que sejam boas, essas relações devem ser estabelecidas a partir do projeto criador de Deus, que quis que os homens formassem uma só família e se tratassem uns aos outros como irmãos. Nesta perspectiva, a Gaudium et Spes afirma que a diversidade das pessoas e dos povos no mundo não deve ser considerada como um perigo ou uma ameaça, mas como um potencial de enriquecimento e de crescimento. Assim, é necessário abrir-se cada vez mais à lógica da reciprocidade, da partilha e do cuidado. Leão XIV apontou para algumas conclusões a que chegaram os padres conciliares. Em primeiro lugar, o respeito pela pessoa humana. A Gaudium et Spes considera infamante tudo o que se opõe à vida, como homicídio, genocídio, aborto, eutanásia. E ainda, escravidão, prostituição, comércio de pessoas e condições degradantes de trabalho. A segunda conclusão refere-se ao respeito e ao amor também pelos adversários ou por quem pensa e age diferente de nós. Em terceiro lugar, a igualdade fundamental de todos os homens que exige justiça social. Isso impõe eliminar qualquer forma social ou cultural de discriminação por razão do sexo, raça, cor, condição social, língua ou religião.
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0: Vamos conhecer o Santo do Dia com o Frei Jaime Bétega.
4: Santo do Dia.
5: Neste dia 20 de setembro, nós recordamos os mártires coreanos. Em maio de 1983, o Papa João Paulo II canonizou 103 mártires coreanos. O cristianismo na Coreia começou com um leigo. Algumas pessoas letradas leram um livro do padre Matheus Ricci, vindo da China. Um deles foi enviado ao bispo de Pequim, de quem recebeu instrução religiosa e foi batizado. voltou em 1784. No prazo de 10 anos, eram mais de 10 mil católicos. Não tinham padre, só conseguiram um em 1831. Os cristãos eram então perseguidos. Em 1845, foi morto o primeiro padre coreano, André Kim, e com ele mais 102 cristãos, agora canonizados. Nestas perseguições foram mortos mais de 10 mil cristãos. No ano da canonização, 1983, os cristãos eram 1.400.000 católicos, 14 dioceses, 1.200 sacerdotes, 3.500 religiosos e 4.500 catequistas. Eles foram fiéis ao Salvador quando disse: "Brilhe vossa luz perante os homens, de modo que, vendo vossas boas obras, glorifiquem vosso Pai que está nos céus." 20 de setembro, mártires coreanos.

0: Vamos agora à participação do Frei Bruno Glab.
1: Amigos e amigas que nos acompanham semanalmente em nossa reflexão bíblica, a nossa saudação de paz e bem. 25º domingo do tempo comum. O evangelho proposto para a missa de hoje é Mateus capítulo 20, do versículo 1 até o versículo 16a. É mais uma parábola do reino. Do que trata esta parábola? É aquela história do patrão que de manhã cedo vai contratar operários que estão sentados na praça, faz o mesmo contato às 9 horas, ao meio-dia, às 3 da tarde e, por fim, às 5 horas da tarde. Na Galileia de então havia muitas pessoas sem trabalho, ou seja, camponeses que perderam suas terras. Então, naquele tempo não havia carteira assinada, não havia contrato de trabalho como hoje. Então, todas as manhãs, estes diaristas desempregados iam e sentavam nas praças, esperando que alguém os contratasse. Quando era tempo de plantio e tempo de colheita, havia muito serviço. Fora deste período, o desemprego e a fome se faziam sentir. Na parábola de hoje, um dono de campo sai cedo para contratar operários por 1 denário, que era o salário justo por um dia de trabalho. Mas vendo que o trabalho era muito, ele saiu novamente às 9 horas, às 12 horas, às 15 horas e às 17 horas. Na hora do acerto de contas, acontece a lógica do reino, que difere muito da lógica humana. Ele pagou igual para todos, aqueles que trabalharam 1 hora apenas e aqueles que trabalharam o dia todo. O patrão não foi injusto para com os primeiros, porque ele pagou o que lhes era devido, mas mostrou misericórdia para com os desempregados que só conseguiram trabalho na última hora do dia. Deus é retratado na figura deste dono, que chama os operários. E os operários somos todos nós, homens e mulheres. Por que que ele conta essa história? Os fariseus, que se converteram a Cristo, eles eram escrupulosos observantes das leis e pensavam que eles teriam privilégio na salvação eterna sobre os gentios que se converteram mais tarde. Até nem queriam conviver com eles, porque eles tinham uma vida ilibada e os gentios vinham de um mundo, vamos dizer assim, bastante pecaminoso. Jesus mostra que Deus ama indistintamente todos os seus filhos e filhas. A recompensa na vida eterna não é fruto de nossos méritos, mas sim por termos aceito o convite que Deus nos fez por meio de Jesus Cristo. Logo, a salvação é fruto da misericórdia de Deus dada a nós por meio de Jesus Cristo e não pelos nossos méritos. Se alguém nasceu numa família cristã e sempre foi um bom cristão, ele receberá a salvação pelos méritos de Jesus Cristo. Se alguém nunca foi cristão, mas aos 60, 70, 80 anos aceita o chamado de Deus, ele também vai receber a salvação pelos méritos de Cristo. Esta é a lógica da misericórdia de Deus, ou do infinito amor de Deus. Esta é a lógica do reino. Portanto, é nossa tarefa levar o amor de Deus a todos, sempre sabendo que a salvação é misericórdia e não mérito de ninguém. Portanto, Jesus Cristo é o nosso Salvador. A você, meu irmão, minha irmã, nossa saudação de paz e bem.
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0: Caro minha cara ouvinte, que bom que estamos juntos para este momento de reflexão. Eu desejo graça e paz e espero que também você divulgue a outros para que também escutem. Se você aprendeu a gostar deste momento e ele faz bem, pode indicar a outros para que também escutem. Gostaria de falar sobre o amor e o desejo. Nós somos pessoas que amam e precisam confiar no amor, ir fundo no amor. E há sempre no amor também atenção com o desejo. Não há amor sem desejo. Um psicólogo chamado Peter Schellenbaum descreveu a estreita união entre as duas emoções, amor e desejo. Ele acha que nós localizamos o amor e o desejo na mesma parte do corpo, isto é, no meio do peito, à altura do coração, onde pressionamos as mãos para dizer que sofremos de amor e de desejo ardente. É exatamente a tensão do desejo que torna o amor valioso e o preenche com uma profundidade impenetrável. A felicidade máxima e o sofrimento indizível do desejo estão estreitamente vinculados. O amor sempre aponta para algo além dele. Nele, nós buscamos um amor absoluto, incondicional, ou seja, um amor divino. Entrar em contato com o nosso desejo não significa fugir da realidade de nossa vida. Ao contrário, quando sentimos que há em nós um desejo de Deus, um desejo de algo além deste mundo, de um lugar que supera este mundo, então podemos reconciliar-nos com a realidade muitas vezes tão banal de nossa vida. Então nós não ficamos desiludidos quando a pessoa amada não consegue satisfazer nosso profundo desejo de amor absoluto. Então não sobrecarregamos o parceiro, a parceira, com expectativas que nenhuma pessoa, na verdade, consegue satisfazer. A pessoa ama e acha que o outro pode preencher todo esse desejo de amor, mas ninguém consegue fazer isso. Vejo sempre de novo casos em que pessoas esperam, por exemplo, do seu amado que as cure, as salve e liberte, para dar à sua vida um sentido definitivo. Mas isso são expectativas irrealizáveis entre os seres humanos, não é possível isso. O desejo ardente relativiza nossas expectativas quanto às pessoas, para nos tornarmos capazes de conviver humanamente, para que deixemos a outra pessoa ser como ela é, em vez de compará-la sempre com Deus, do qual nunca chega aos pés. Por isso, caro ouvinte, existe sempre essa tensão entre desejo e amor. E o desejo, de certa forma, nos empurra para além daquilo que nós amamos. Isso abre o caminho para Deus como fonte última do amor e da paz. Pensemos nisso. Um forte abraço para você. Deus te abençoe e te guarde. Em nome do Pai, do Filho e do Espírito Santo. Amém.
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2: Faremos agora uma breve pausa. Voltamos daqui a pouquinho.

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0: De volta com o Caminhos da Fé aqui pela Rede Tua Rádio nessa manhã de domingo. Hoje é feriado da Revolução Farroupilha, né? O Dia Farroupilha. Obrigado pela companhia de sempre. Você que está sintonizado aqui nas nossas emissoras, para quem está curtindo esse domingão, né? Para quem está curtindo esse feriado, um bom descanso. Vamos a mais informações agora da região de Marau, Juventude Missionária de Marau, esse final de semana em Itapuca.
1: E o assunto do programa, Juventude Missionária. A gente já falou um pouquinho desse projeto tão bonito da Paróquia Cristo Rei aqui de Marau, ações que já vêm sendo realizadas e outras que estão programadas também. Por isso eu recebo com muito carinho a Ângela Bianchin. Bem-vinda, bom dia, tudo bem?
2: Bom dia, Ana. Bom dia, rádio ouvintes.
1: Gisele Trento, também te recebo com muito carinho. Prazer te conhecer. Bem-vindo à nossa programação. Tudo bom?
3: Bom dia, Ana. Bom dia, ouvintes da tua rádio.
1: Bom, para quem ainda não sabe dessa proposta da Paróquia Cristo Rei, já há algum tempo, né, a Juventude Missionária reunindo os movimentos católicos de jovens. Expliquem pra gente um pouquinho dessa proposta, por favor.
2: Então, as ações missionárias, o grupo Juventude Missionária surgiu no ano passado. No final de 2024, o Frei Laércio lançou essa proposta da gente juntar jovens de todos os movimentos para fazer algumas ações missionárias. É o sair de dentro do movimento e evangelizar, né? Fora, né? Buscar outras pessoas. Então, no ano de 2025, começou então toda essa movimentação, criou-se um grupo de jovens, reunindo jovens do Tal 04, do CLJ, do Cursilho Jovem. Esse ano nós temos também jovens do acampamento e do grupo de oração São Bento. E aí, o ano passado, a gente fez a nossa primeira movimentação, a gente fez uma missão ali no bairro Conforto, a Comunidade São Gabriel. Então, ano passado a gente fez ações lá e esse ano a proposta foi Guadalupe e uma ação fora de Marau, que depois nós vamos conversar também.
1: Vocês estavam me falando antes fora do ar que vocês se descobriram, né, nesse trabalho de missão. Uma experiência pessoal, se vocês puderem compartilhar, contar como está sendo para vocês todo esse envolvimento.
3: Bom, então, eu comecei, como eu estava comentando, no Cursilho Jovem. E eu era uma pessoa que eu questionava muito a minha fé. Então, eu fui para lá para aprender um pouco mais. Quando tu participa de um movimento, tu segue mais tempo, assim, tu é convidada para ir mais vezes. E foi ali pela terceira vez que eu descobri minha fé e descobri que as pessoas são a face de Cristo. Então, o que puder ajudar outras pessoas, eu me disponibilizarei, né? Se eu tiver um tempo. E às vezes até a gente encaixa esse tempo para poder passar um pouco do que a gente aprendeu, né? Para que outras pessoas tragam oração, fé, persiga, né, nesse caminho. Acredito que seja isso.
2: O que é bacana do grupo da Juventude Missionária é que todos os jovens, eles estão envolvidos nos seus movimentos, eles têm ações particulares dos movimentos, inclusive o Cursilho agora está fazendo, né, de um esforço extra, porque além de todas essas atividades missionárias, eles também estavam no final de semana com algumas ações para arrecadar fundos, eles tinham pizza, enfim, e no meio de tudo isso eles ainda vão ter um retiro para levar mais jovens. Então, o que eu acho a parte mais bonita de tudo isso é que eles continuam se buscando, né, o conhecimento para também depois estar levando para fora. E isso também, da mesma forma, o Cursilho, CLJ, todos eles continuam extremamente ativos e fazendo ações nos seus movimentos e desempenhando essas atividades missionárias em paralelo. Então, é o enche a fé aqui para levar para lá, sabe? São ações bem bacanas. E respondendo a tua pergunta sobre como a gente se descobriu, o tio Beto e eu fomos tios em 2024 do CLJ, e aí depois a gente recebeu esse desafio do Frei Laércio de estar conduzindo, né, por 3 anos esse grupo de jovens missionários. E eu sempre digo que eu me descobri como cristã, como católica, sendo missionária. o meu sentido de ser católico, né? De não viver uma fé fechada, né? Dentro da igreja, mas enfim, levar a igreja para fora. Tem sido uma experiência muito bacana, além de estar com jovens, né? Que a gente se renova
1: bom,
2: também, né?
1: Eu sei como que é. Vocês estarão em Itapuca, é isso?
2: Exatamente. Então, na proposta inicial que o Frei Laércio sugeriu, era o ano passado uma ação em Marau, esse ano fora de Marau, nos limites do estado, né? Uhum. E pro ano que vem a gente planeja uma ação fora do estado. Então, vem mais coisas por aí. Mas dentro desse projeto de sair de Marau, então, a gente vai para Itapuca. A gente já está desenvolvendo, já estamos fazendo algumas ações. Lá eles estão vivendo a quaresma de São Miguel, a paróquia deles lá é São Miguel Arcanjo. Então, iniciou agora dia 18, na terça-feira, a quaresma de São Miguel. A gente esteve lá com alguns jovens também. E as atividades missionárias, propriamente ditas, foram divididas em duas etapas. 5 e 6 agora de setembro, todas as famílias do interior. A gente formou 7 grupos, com 3 jovens cada grupo, então são 21 jovens, mais 4 tios de apoio. O Frei Edmar, no segundo final de semana, 19 e 20 de setembro, visitaremos todas as famílias da cidade e faremos algumas ações, algumas celebrações lá também, de motivação, enfim, para levar essa alegria dos movimentos jovens para uma cidade menor, que eles não têm toda essa estrutura, né? Eu digo assim, até a quantidade de pessoas que temos aqui envolvidas, né? Levar essa alegria que a gente está vivendo aqui na nossa paróquia para outras cidades também.
1: Eu percebo um crescimento muito grande nos jovens envolvidos, seja com as missões, com outras atividades dentro da paróquia também, dentro da igreja. Nesses últimos tempos a gente percebe um crescimento bem grande, né? Todos os movimentos voltados a jovens têm o seu público, têm o seu trabalho, têm a sua importância. Eu gostaria que tu compartilhasse um pouquinho também, você comentou antes que se descobriu, né? Renovou a tua fé, mas esse crescimento da juventude nesses movimentos.
3: Eu acho bem bacana também que antes de eu participar em 2023, eu não sabia em que desses movimentos e eu achava que o mundo estava perdido, assim, que os jovens não participavam mais de nada. E muitas vezes eu acredito que seja essa falta de informação que precisa ser mais divulgado. Realmente, quando a gente começou aqui de Marau, era umas 5 jovens. E hoje, no último, foi... Ai, agora eu não lembro de cabeça, mas tá indo muita gente mesmo. E isso que é legal, porque quando tu vê mais jovens, te dá esse ânimo. E querendo ou não, agora a gente tá com marketing mais legal, a gente divulga mais. Então, isso também acaba chamando mais os jovens.
1: Quero agradecer, então, a presença de vocês aqui no programa.
2: Muito obrigada, Ana. Muito obrigada pelo espaço. Eu acho que esse espaço, essas portas abertas, respondem aquele teu questionamento anterior, né? Sobre o crescimento dos movimentos. Eu acho que quando a gente coloca energia, as coisas acontecem. E é uma ação, acho que, da paróquia, das pessoas envolvidas, é que tem feito com que isso cresça. E eu sempre falo, para encerrar, né? Não é sobre religião. É sobre o mundo que nós queremos construir, é sobre cidadania, é sobre estar com esses jovens e promover o bem.
1: Obrigada, Gisele.
3: Obrigada.
0: Terceira jornada franciscana de oração reúne mais de 300 pessoas em Vacaria.
4: Mais de 300 pessoas participaram no último domingo da terceira jornada franciscana de oração, realizada na Capela da Luz, em Monte Alegre dos Campos. O encontro, promovido pela paróquia Nossa Senhora de Fátima, reuniu lideranças e leigos para um dia dedicado à espiritualidade franciscana. A programação teve como tema Francisco de Assis, uma vida feita de oração, serviço e missão. Durante a jornada, os participantes tiveram momentos de oração, encenação, adoração ao Santíssimo e celebração. Segundo Frei Mateus Dalpisol, o encontro também buscou aproximar os ensinamentos de São Francisco à realidade atual.
5: A jornada foi de um proveito tremendo. As lideranças, reunidas em mais de 300 pessoas, gostaram de estar em contato com a espiritualidade franciscana, com o legado de Francisco, essa jornada que tinha como tema Francisco de Assis, uma vida feita a oração, serviço e missão. As lideranças, os leigos da nossa comunidade aqui de Vacaria, da Paróquia Nossa Senhora de Fátima, tiveram contato com a espiritualidade franciscana, com a vida de São Francisco, com o jubileu franciscano comemorado este ano pelo decreto do Papa Leão XIV, e tiveram a disponibilidade de rezar por um dia inteiro as orações franciscanas, o jeito de ser de Francisco e principalmente como o jeito de Francisco se insere na sociedade atual. Então, em contato com a espiritualidade franciscana, foram momentos de oração, momentos de encenação, momentos de adoração ao Santíssimo, momentos de celebração, no qual podemos confeccionar um bolo e comemorar os 800 anos da passagem de Francisco por esta terra, por esse planeta. Então, acredito que foi uma jornada muito proveitosa e que conseguiu alcançar o público e o ideal que nos propomos, que foi fazer com que vivessem de fato a espiritualidade franciscana num dia intenso de oração. Então, acredito que cumprimos o nosso ideal. Foi uma alegria ter todo mundo que conseguiu se fazer presente nessa terceira jornada franciscana de oração e ficamos no aguardo já da quarta.
4: A programação também marcou os 800 anos da morte de São Francisco, celebrados com um momento de confraternização durante o encontro. Para os organizadores, a jornada alcançou o objetivo de proporcionar um dia intenso de oração e contato com a espiritualidade franciscana. Fábia Schiller, para a tua rádio.
0: Nova etapa da reconstrução da Igreja Matriz de Flores da Cunha teve início no último fim de semana.
6: As obras de reconstrução da Igreja Matriz Nossa Senhora de Lourdes de Flores da Cunha entraram em uma nova etapa neste fim de semana. Neste sábado, começou o posicionamento da estrutura que vai sustentar a nova cobertura do templo. O trabalho deve seguir ao longo da semana conforme as condições climáticas. A montagem das estruturas metálicas começou no último dia 4. Primeiro, as peças são montadas no chão e depois de prontas, içadas e posicionadas a cerca de 15 metros de altura. A nova cobertura tem aproximadamente 768 metros quadrados. Antes dessa etapa, foi executada uma cinta de concreto ao redor da edificação. O serviço, iniciado em agosto, foi concluído no dia 22. Com cerca de 100 metros de comprimento, 30 centímetros de largura e 40 centímetros de altura, a estrutura serve como base para a fixação do novo telhado. As doações para a reconstrução da Igreja Matriz continuam sendo recebidas por meio da chave Pix, igrejaflorestacunha@gmail.com. Em nome da Associação dos Amigos da Paróquia Nossa Senhora de Lourdes de Flores da Cunha. Os serviços arrecadados contribuem para o prosseguimento das demais etapas da reconstrução. Mais informações você confere no site da rede Tua Rádio. Da Tua Rádio São Francisco de Caxias do Sul, Luan Varela.
7: No último domingo, dia 13 de setembro, na Santa Missa celebrada pela manhã, ocorreu a apresentação dos festeiros da 142ª Festa em Honra ao Padroeiro São Pedro, com realização em 2027. Na ocasião, os festeiros de 2026 agradeceram à comunidade em geral por todo o apoio, dedicação e colaboração dispensadas nas diversas atividades que envolveram a realização da Festa de São Pedro. Destacaram que, sem a participação e o empenho de todos, não seria possível alcançar os resultados obtidos. Na sequência, Roque Setolin, representando a equipe administrativa da Paróquia São Pedro, manifestou seus agradecimentos aos festeiros pela dedicação, empenho e comprometimento demonstrado ao longo de toda a preparação e realização da festa, por muitas vezes, inclusive, deixando em segundo plano seus compromissos pessoais, familiares, profissionais e outras atividades. Como forma de reconhecimento pela dedicação e pelo trabalho realizado, foi entregue a cada festeiro uma lembrança especial. Encerrando o encontro, foram apresentados os festeiros da festa em honra a São Pedro de realização no ano de 2027. São eles: João Paulo De Luca e André Stringhini, Fábio Elisiane Tedesco Orlandi, Ivanor e Nilva Brigolini, Claudinei e Silvana Vargas e Marcelo e Tânia Cristina Bortolini Martinazzo. Da Tua Rádio Garibaldi, Eduardo Bacon da Silva.
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Nos sentimos felizes em invocar Maria, Mãe Santa de Jesus e Nossa Mãe. Louvamos Nossa Mãe que indica o caminho do seu Filho Jesus. 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

0: a nosso Senhor Jesus Cristo.
1: Para sempre seja louvado.
0: Em nome do Pai, do Filho e do Espírito Santo.
1: Amém.
0: A graça de nosso Senhor Jesus Cristo, o amor do Pai e a comunhão do Espírito Santo esteja sempre convosco.
1: Bendito seja Deus que nos reuniu no amor de Cristo.
0: Irmãos e irmãs aqui presentes na nossa Igreja Matriz, muito bem-vindos, bom dia. E aqueles que nos acompanham também pela rádio, sintam-se acolhidos. Que possamos, nesta Santa Eucaristia, com o coração tranquilo, mas aberto a ouvir a palavra e receber o pão vivo da Eucaristia, juntos possamos celebrar a nossa fé.
2: Irmãos e irmãs, nesta liturgia, Jesus nos mostra que a generosidade, a bondade e a misericórdia de Deus vão além da justiça humana. Ele nos apresenta a lógica do reino de Deus, revelando que a sua justiça não se mede pelos critérios humanos, pois nunca é tarde para responder ao seu chamado e entrar na sua vinha. Abramos nosso coração à sua palavra.
0: E para bem celebrarmos este santo mistério, no recolhimento do nosso coração, peçamos perdão ao Senhor. Senhor, que sois a plenitude da verdade e da graça, tende piedade de nós.
1: Senhor, tende piedade de nós.
0: Cristo, que vos tornastes pobre para nos enriquecer, tende piedade de nós.
1: Cristo, tende piedade de nós.
0: Senhor, que viestes para fazer de nós o novo povo santo, tende piedade de nós.
1: Senhor, tende piedade de nós.
0: Deus Todo-Poderoso, tenha compaixão de nós, perdoe os nossos pecados e um dia nos conduz à vida eterna.
1: Amém.
2: Louvemos a Deus cantando Glória a Deus, número 86.

0: Colocando no altar do Senhor todas as intenções que temos, queremos rezar. Ó Deus, que resumistes toda a sagrada lei no amor a vós e ao próximo, concedei-nos que, observando os vossos mandamentos, mereçamos chegar à vida eterna. Por nosso Senhor Jesus Cristo, vosso Filho, que é Deus, e convosco vive e reina, na unidade do Espírito Santo, por todos os séculos dos séculos.
1: Amém.
2: Leitura do livro do profeta Isaías. Buscai o Senhor enquanto pode ser achado. Invocai-o enquanto ele está perto. Abandone o ímpio seu caminho, e o homem injusto suas maquinações. Volte para o Senhor, que terá piedade dele. Volte para nosso Deus, que é generoso no perdão. Meus pensamentos não são como os vossos pensamentos, e vossos caminhos não são como os meus caminhos, diz o Senhor. Estão meus caminhos tão acima dos vossos caminhos, e meus pensamentos acima dos vossos pensamentos, quanto está o céu acima da terra. Palavra do Senhor.
1: Graças a Deus.

0: Leitura da carta de São Paulo aos Filipenses. Irmãos, Cristo vai ser glorificado no meu corpo, seja pela minha vida, seja pela minha morte. Pois para mim, o viver é Cristo e o morrer é lucro. Entretanto, se o viver na carne significa que meu trabalho está frutuoso, neste caso, não sei o que escolher. Sinto-me atraído para os dois lados. Tenho o desejo de partir para estar com Cristo, o que para mim seria de longe o melhor. Mas para vós é mais necessário que eu continue minha vida neste mundo. Só uma coisa importa: vivei à altura do Evangelho de Cristo. Palavra do Senhor.
1: Graças a Deus.

Vinde abrir nosso coração, Senhor. Ó Senhor, abri o nosso coração, e então do vosso Filho a palavra poderemos acolher com muito amor.

0: O Senhor esteja convosco.
1: Ele está no meio de nós.
0: Proclamação do Evangelho de Jesus Cristo segundo Mateus.
1: Glória a vós, Senhor.
0: Naquele tempo, Jesus contou esta parábola aos seus discípulos. O reino dos céus é como a história do patrão que saiu de madrugada para contratar trabalhadores para sua vinha. Combinou com os trabalhadores uma moeda de prata por dia e os mandou para a vinha. Às 9 horas da manhã, o patrão saiu de novo, viu outros que estavam na praça desocupados e lhes disse: ide também vós para minha vinha, e eu vos pagarei o que for justo. E eles foram. O patrão saiu de novo ao meio-dia e às 3 horas da tarde fez a mesma coisa. Saindo outra vez pelas 5 horas da tarde, encontrou outros que estavam na praça e lhes disse: por que estáis aí o dia inteiro desocupados? Eles responderam: porque ninguém nos contratou. O patrão lhes disse: ide vós também para a minha vinha. Quando chegou a tarde, o patrão disse ao administrador: chama os empregados e paga-lhes uma diária a todos, começando pelos últimos até os primeiros. Vieram os que tinham sido contratados às 5 da tarde e cada um recebeu uma moeda de prata. Em seguida vieram os que foram contratados primeiro e pensavam que iam receber mais. Porém, cada um deles recebeu também uma moeda de prata. Ao receberem o pagamento, começaram a resmungar contra o patrão: esses últimos trabalharam só uma hora e tu os igualaste a nós, que suportamos o cansaço e o calor o dia inteiro? Então o patrão disse a um deles: amigo, eu não fui injusto contigo? Não combinamos uma moeda de prata? Toma o que é teu e volta para casa. Eu quero dar a este que foi contratado por último o mesmo que dei a ti. Por acaso não tenho direito de fazer o que quero com aquilo que me pertence? Ou estás com inveja porque estou sendo bom? Assim, os últimos serão os primeiros e os primeiros serão os últimos.

Deus dá a cada um aquilo que prometeu. O evangelho de hoje, a liturgia, minha gente, fala sobre recompensa, sobre pagamento, sobre promessa. A cena que ouvimos do evangelho, ela é interessante porque retrata a seguinte cena. Havia um agricultor que possuía uma vinha e precisava de gente para colher o fruto. E o agricultor, o dono do parreiral, saiu em alguns momentos do dia para achar pessoas para trabalhar. Aos primeiros que começaram cedinho, ele prometeu uma moeda de prata. Eles foram trabalhar até 18 horas. Uma moeda por dia. Essa era a promessa, a recompensa. Mas o trabalho era grande e precisava de mais gente. O agricultor saiu, foi à praça e encontrou mais alguns desocupados. Chamou e eles foram trabalhar. Depois, perto do meio-dia, fez a mesma coisa. Às 3 da tarde, fez a mesma coisa. E às 17, faltando uma hora para encerrar o expediente, repetiu o mesmo gesto. Na hora do pagamento, quem recebeu a primeira moeda não foi quem começou a trabalhar cedo, mas quem chegou às 17 e recebeu uma moeda de prata. Os que tinham chegado antes, principalmente aqueles que tinham chegado na primeira hora da manhã, acharam injusto, porque o último recebeu a mesma moeda de prata que o primeiro, ele iria receber. Essa cena mostra um pouco de como às vezes a gente olha a vida. Humanamente falando, creio que a gente concorda com esse primeiro trabalhador que trabalhou o dia inteiro e recebeu apenas uma moeda. Contudo, foi o que o dono da vinha prometeu. Deus prometeu uma moeda àquele. Deus promete a salvação para todos nós. Vejam, independentemente do horário que eu e você chegamos na igreja de Cristo ou conhecemos Jesus, a moeda de prata está nos esperando. A recompensa está ali. Às vezes me parece que quando a gente está muito tempo na igreja e chega um que está atrasado ou chega num horário depois, talvez a gente pense, mas agora que está chegando, não deveria ter vindo antes? A casa de Deus e a fé? Essa cena dos horários representa as fases da vida de muitos de nós. Quantos de nós aqui estamos na igreja há 20 anos? 29 no meu caso. Outros conheceram Jesus ou se converteram há uma semana atrás, há um mês atrás. Será que para Deus, que é o dono da vinha, o dono do rebanho, o dono da colheita e que precisa de trabalhadores para a messe, será que Jesus não vai acolher e dar a mesma moeda a esse que chegou há uma semana atrás? Vejam, esse evangelho ele nos convida a perceber a gratuidade e a bondade de Deus, que é maior que a nossa. Deus ele está muito preocupado com o nosso futuro, com aquilo que nós temos a oferecer, não tanto com o nosso passado ou com os nossos atrasos. Vejam na história dos trabalhadores da vinha que ouvimos. O agricultor foi justo com o primeiro trabalhador que chegou às 6. E lá no início foi prometido uma moeda de prata e o trabalhador aceitou para trabalhar o dia todo. Na leitura que ouvimos, o dono da vinha, o agricultor, disse, vendo a insatisfação desse primeiro trabalhador: acaso não tenho direito de fazer aquilo, o que quero com aquilo que é meu? Deus tem o direito de nos acolher no momento que chegamos na igreja. Eu não falo de horário de missa, falo enquanto momento da vida. Uns chegam antes, outros chegam depois. Bom seria
se todos chegassem cedinho, né? Para trabalhar direito, para ter uma boa vivência. Mas vamos chegando em momentos diferentes. Alguns, numa comunidade de fé, são catequistas há 20 anos. Outros, há 5 meses, 6, ou daqui a pouco ainda vão ser. Portanto, dois detalhes para a gente guardar no coração desse evangelho. Primeiro, Deus sempre sai procurar gente para trabalhar. Deus precisa de trabalhadores para a sua vinha. Talvez nessa igreja, alguns ainda não foram convidados para trabalhar na vinha do Senhor. Mas vai chegar o momento que receberá o convite. Aí cada um vê se aceita ou não. Outros de nós já estamos há tempo trabalhando na messe de Jesus. E seguiremos trabalhando. Vejam, para Deus nunca é tarde. Deus sempre vai buscar trabalhadores para a vinha. Uns já aceitaram, outros não. A recompensa para todos, creio, espero, tenho fé, que é a mesma. Qual que é a nossa moeda de prata? É o céu. No momento oportuno, todos nós, se fizermos bem o nosso trabalho aqui embaixo, receberemos essa recompensa no céu, o paraíso. Deus está reservando a nossa moeda, gente. Então vamos trabalhar bem aqui embaixo. Vamos chegar mais cedo no trabalho, na missão, na vinha de Jesus. Então, primeiro detalhe, Deus está sempre chamando. Seja de manhã ou seja à tarde, Deus vai buscar. Para Ele sempre é horário de trazer para a vinha. Segundo detalhe, o pecado da comparação. Os primeiros trabalhadores, eles não ficaram bravos porque receberam colegas para trabalhar, mas eles ficaram intrigados porque receberam a mesma quantia, mesma recompensa que os últimos. E aí, como é que terminou o evangelho? Qual eram as palavras do último evangelho? Os últimos serão os primeiros e os primeiros serão os últimos. Para Deus, o tempo é diferente. Talvez a gente pode estar muito tempo na igreja, mas não está trabalhando direito. E aqueles que chegam depois podem colher muito mais frutos, produzir mais do que aqueles que estão a tempo. Por isso, que seja para nós uma inspiração para a gente ver como é que a gente está contribuindo na igreja, como é que a gente está participando. E sem julgamentos, há tempo para todos na vinha de Deus. Ele é o agricultor, Ele tem a moeda de prata, Ele vai saber para quem conceder esse prêmio, essa recompensa. A primeira leitura dizia que Deus a Isaías falava: os meus caminhos não são os vossos caminhos, os meus pensamentos não são os vossos pensamentos. O que isso significa, em outras palavras? A lógica de Deus é diferente. Nós, e acho que isso é bem verdade, a gente acaba olhando o outro pelo mérito, por aquilo que ele faz, por aquilo que ele produziu. Deus olha pela lógica, não do mérito, mas da misericórdia. Tanto que Ele decidiu, enquanto Deus, assumir a nossa humanidade, vir ao mundo, deixar a sua missão. E no fim, o que Ele recebeu do povo daquela época? Pregos nas mãos, chicotadas nas costas. Até próprio Deus não foi entendido. Mas a moeda que Ele deixa para nós é a misericórdia. A segunda leitura que ouvimos mostrava que Paulo, dizendo à comunidade de fé a qual ele estava participando, ele dizia, e ele estava preso nessa época, foi preso pelos romanos, Paulo dizia: para mim viver é Cristo e o morrer é lucro. Por que o morrer é lucro? Porque a moeda está nos esperando, a salvação está ali, é prometida por Deus. Que nós possamos, irmãos e irmãs, ao longo da nossa vida, ir entendendo que para Deus ninguém está atrasado. Todo mundo tem a sua hora de chegar na comunidade de fé.
Os mais antigos permaneçam vibrantes, os mais novos sejam bem acolhidos e façam por merecer essa moeda que nos espera. Essa é um grande desafio para nós também, fazer por merecer essa salvação que Deus nos concede. Que lá em casa, na nossa família, a gente não olhe só pelo mérito, mas também com um olhar de ternura. O Salmo dizia: a ternura de Deus nos cerca, nos abraça. Deus é eterno, é amoroso, é carinhoso. Sejamos sempre mais, aonde quer que estejamos, bondosos e repletos de ternura para com os outros. Para tudo tem o seu tempo. E Deus, Ele, na sua lógica misericordiosa, bondosa, Ele vai nos recompensando conforme o trabalho que a gente realiza. Que na tua casa o olhar seja de ternura e não tanto de mérito. Que a nossa família não seja uma planilha de contabilidade que a gente vai registrando: se meu esposo me amou, eu vou amar. Se meu filho me amou, eu vou amar. Jesus não olha pela lógica da economia, mas da misericórdia. Às vezes, lá em casa, um vai dar mais que o outro. Um vai ter mais paciência que o outro. Num outro dia, é o inverso. É assim que a família vai funcionando. Então, que Deus nos ajude a entender que tudo tem seu tempo e que para todos tem trabalho na vinha do Senhor. E que Ele sempre nos abraça, nos olha com carinho, como o Pai bondoso que é. Que assim seja. Amém. A tua ternura, Senhor, venha abraçar, e a tua

0: E confiantes nesta palavra, renovemos a nossa fé. Creio.
1: Criador do céu e da terra, e em Jesus Cristo, seu único Filho, nosso Senhor, que foi concebido pelo poder do Espírito Santo, nasceu da Virgem Maria, padeceu sob Pôncio Pilatos, foi crucificado, morto e sepultado, desceu à mansão dos mortos, ressuscitou ao terceiro dia, subiu aos céus, está sentado à direita de Deus Pai Todo-Poderoso, onde há de vir a julgar os vivos e os mortos. Creio no Espírito Santo, na Santa Igreja Católica, na comunhão dos santos, na remissão dos pecados, na ressurreição da carne, na vida eterna. Amém.
0: Meus irmãos e minhas irmãs, o Senhor nos chama à sua vinha e nos ensina a confiar na sua misericórdia. Elevemos nossas preces a Ele, dizendo: ouvi, Senhor, a oração do vosso povo.
1: Ouvi, Senhor, a oração do vosso povo.
2: Pela Santa Igreja, para que seja incansável testemunha do amor misericordioso de Deus para com todos, rezemos.
1: Ouvi, Senhor, a oração do vosso povo.
2: Pelos governantes e os candidatos a cargos públicos, para que se espelham no altar de Deus, que é cheio de atenção e benevolência com os mais necessitados, rezemos.
1: Ouvi, Senhor, a oração do vosso povo.
2: Pelas famílias, para que acolham a Cristo e, animados por sua palavra, se coloquem a serviço do reino com generosidade, rezemos.
1: Ouvi, Senhor, a oração do vosso povo.
2: Pedindo ao Senhor da Messe que envie operários à sua vinha, rezemos juntos a oração pelas vocações, número 954. Jesus, Mestre Divino, que chamastes os apóstolos a vos seguirem, continuai a passar pelos nossos caminhos, pelas nossas famílias e pelas nossas escolas, e continuai a repetir o convite a muitos de nossos jovens. Dai coragem às pessoas convidadas, dai força para que vos sejam fiéis, como apóstolos leigos, como sacerdotes, como religiosos e religiosas, para o bem do povo de Deus e de toda a humanidade. Amém.
0: Tudo isso vos pedimos, ó Pai, por Cristo nosso Senhor.
3: Amém. Participemos do ofertório cantando as mesmas mãos, número 344.

0: Orai, irmãos e irmãs, para que o meu e o vosso sacrifício seja aceito por Deus Pai Todo-Poderoso.
1: Receba, Senhor, por tuas mãos esse sacrifício, para a glória do seu nome,
0: a primeira,
1: para o nosso bem e de toda a Santa Igreja.
0: Acolhei, benigno Senhor, nós vos pedimos, as oferendas do vosso povo, para que alcancemos pelas celestes sacramentos o que professamos fielmente pela fé. Por Cristo nosso Senhor.
1: Amém.
0: O Senhor esteja

justo. É nosso dever e salvação dar-vos graças, sempre e em todo lugar, Senhor Pai Santo, por vosso amado Filho Jesus Cristo. Ele é a vossa pela palavra pela qual tudo criastes. Ele é o nosso Salvador e Redentor, que se encarnou pelo Espírito Santo e nasceu da Virgem Maria. Ele, para cumprir a vossa vontade e adquirir para vós um povo santo, estendeu os braços na hora da sua paixão, a fim de vencer a morte e manifestar a ressurreição. Por isso, com os anjos e todos os santos, proclamamos

0: Na verdade, ó Pai, vós sois santo e fonte de toda santidade. Santificai, pois, esses dons, derramando sobre eles o vosso Espírito, a fim de que se tornem para nós o corpo e o sangue de nosso Senhor Jesus Cristo.
1: Enviai o vosso Espírito Santo.
0: Estando para ser entregue, abraçando livremente a paixão, Jesus tomou o pão, pronunciou a bênção de ação de graças, partiu e o deu aos seus discípulos, dizendo: Tomai todos e comei. Isto é o meu corpo, que será entregue por vós.

Do mesmo modo, ao fim da ceia, ele tomou o cálice em suas mãos e, dando graças novamente, o entregou a seus discípulos, dizendo: Tomai todos e bebei. Este é o cálice do meu sangue, o sangue da nova e eterna aliança, que será derramado por vós e por todos para a remissão dos pecados. Fazei isto em memória de mim.

0: Mistério da fé.
1: Anunciamos, Senhor, a vossa morte e proclamamos a vossa ressurreição. Vinde, Senhor Jesus.
0: Celebrando ao Pai o memorial da morte e ressurreição do vosso Filho, nós vos oferecemos o pão da vida e o cálice da salvação, e vos agradecemos porque nos tornastes dignos de estar aqui na vossa presença e vos servir.
1: Aceitai, ó Senhor, a nossa oferta.
0: Suplicantes vos pedimos que, participando do corpo e sangue de Cristo, sejamos reunidos pelo Espírito Santo num só corpo.
1: O Espírito nos una num só corpo.
0: Lembrai-vos, ó Pai, da vossa Igreja, que se faz presente pelo mundo inteiro, que ela cresça na caridade e em comunhão com o Papa Leão, com nosso Bispo José, os bispos do mundo inteiro, os presbíteros, os diáconos e todos os ministros do vosso povo.
1: Lembrai-vos, ó Pai, da vossa Igreja.
0: Lembrai-vos também, na vossa misericórdia, dos nossos irmãos e irmãs que adormeceram na esperança da ressurreição e de todos os que partiram desta vida. Rezamos pelo sétimo dia de Ademir Antonietti, Arno Jorge Capelari, Aurora Castro de Oliveira, Orestes Madoglio, primeiro mês de Wagner Piccoli, segundo mês de Angelita Pérsico Contini, quarto mês de Arduino Martini, quinto mês de Ladis Emília Panho Milani e Odegar Meneguzzi, nono mês de Antônio José Gonçalves, segundo ano de Luiz Postinger, terceiro ano de Valério Zanetti e quarto ano de Iva Rita Fardo Branchi, assim como as demais intenções cujos nomes estão sobre o altar. Acolhei-o junto a vós, na luz da vossa face.
1: Concedei-lhes, ó Senhor, a luz eterna.
0: Enfim, nós vos pedimos, tende piedade de todos nós e dai-nos participar da vida eterna com a Virgem Maria, Mãe de Deus, São José, seu esposo, os apóstolos, São Pedro, nosso padroeiro, e todos os santos que neste mundo viveram na vossa amizade, a fim de vos louvarmos e glorificarmos por Jesus Cristo, vosso Filho. Por Cristo, com Cristo e em Cristo, a vós, Deus Pai Todo-Poderoso, na unidade do Espírito Santo, toda honra e toda glória, por todos os séculos.

0: e obedientes à palavra de Jesus e guiados pelo seu divino ensinamento, elevemos a Ele a nossa prece. Pai nosso,
1: que estais no céu, santificado seja o vosso nome. Venha a nós o vosso reino. Seja feita a vossa vontade, assim na terra como no céu. O pão nosso de cada dia nos dai hoje. Perdoai as nossas ofensas, assim como nós perdoamos a quem nos tem ofendido. Não nos deixeis cair em tentação, mas livrai-nos do mal.
0: Amém. Livrai-nos de todos os males, ó Pai, e dai-nos hoje a vossa paz. Ajudados pela vossa misericórdia, sejamos sempre livres do pecado e protegidos de todos os perigos, enquanto aguardamos a feliz esperança e a vinda do nosso Salvador Jesus Cristo.
1: Vós é o reino, o poder e a glória para sempre.
0: Senhor Jesus Cristo, dissestes aos vossos apóstolos: eu vos deixo a paz, eu vos dou a minha paz. Não olhei os nossos pecados, mas a fé que anima a vossa igreja. Dá-lhe segundo o vosso desejo a paz e a unidade. Vós que sois Deus, com o Pai e o Espírito Santo.
1: Amém.
0: Meus irmãos e minhas irmãs, que a paz do Senhor esteja sempre convosco.
1: O amor de Cristo nos unirá.

0: Os últimos serão os primeiros, e os primeiros serão os últimos, disse Jesus. Eis o Cordeiro de Deus, eis aquele que tira o pecado do mundo.
1: Senhor, eu não sou digno de que entreis em minha morada, mas dizei uma só palavra e serei salvo.
0: Que o corpo e o sangue de Cristo nos guarde para a vida eterna.
1: Amém.
2: Irmãos e irmãs, Cristo se deixou encontrar o pão da Eucaristia e nos fortalece para trabalhar na sua vinha. Participemos da comunhão, comungando em frente ao ministro, enquanto cantemos. Não pode faltar a palavra número 455.

0: Graças e louvores sejam dados a todo momento
1: ao Santíssimo e Diviníssimo Sacramento.
0: Graças e louvores sejam dados a todo momento
1: ao Santíssimo e Diviníssimo Sacramento.
0: Graças e louvores sejam dados a todo momento
1: ao Santíssimo e Diviníssimo Sacramento.
0: Glória ao Pai, ao Filho e Espírito Santo,
1: como era no princípio, agora e sempre. Amém.
0: Oremos. Sustentai, Senhor, de bondade, com vosso constante auxílio, os que reconfortais com os vossos sacramentos, para podermos colher os frutos da redenção na liturgia e na vida. Por Cristo

0: nosso Senhor.
1: Amém.
0: Os nossos comunicados. Dia 13 e 4 de outubro, haverá o retiro do grupo Crescer. Então convidamos os adolescentes a partir dos 13 anos para fazer também a sua inscrição, seja pelo Instagram, né, do grupo Crescer Garibaldi, ou na secretaria da paróquia, né? E se você já realizou a inscrição, então entre em contato para confirmação. Comunicamos às zeladoras que quem ainda não conseguiu pode retirar o calendário antoniano, né, de 2027, que já está ali na secretaria paroquial. No dia 24, quinta-feira, às 19h30, formação para ministros novos da Eucaristia na Igreja Matriz. Dia 25, sexta-feira, formação para pais e padrinhos de batismo na Matriz. No dia 25, também na sexta, 19h, terço dos homens na Capela São Tarcísio do Rex. E no dia 26, sábado, 17h, missa em homenagem ao Corpo de Bombeiros de Garibaldi na Igreja Matriz.
2: A palavra de hoje nos convidou a entrar na lógica do agir de Deus, que é justo e misericordioso. Nunca é tarde para responder ao seu chamado, pois em qualquer momento da vida o Senhor nos convida a entrar e trabalhar na sua vinha. Qual será a nossa resposta? Vamos cantando enquanto convido as crianças para receber o pãozinho. Número 828.

0: bem? Obrigado pela presença de cada um, de cada uma, também aqueles que nos acompanham dos lares. Que a mensagem desse final de semana vá ecoando no nosso coração durante ela. A ternura de Deus nos abraça, a misericórdia de Deus nos atinge, e que nas nossas relações com aqueles que convivem conosco, a gente possa ter esse olhar terno e misericordioso de Jesus. Consagramos a nossa semana àquela que é a mãe do próprio Deus. Ave Maria,
1: cheia de graça, o Senhor é convosco. Bendita sois vós entre as mulheres, e bendito é o fruto do vosso ventre, Jesus. Santa Maria, Mãe de Deus, rogai por nós, pecadores, agora e na hora de nossa morte. Amém.
0: Nossa Senhora de Fátima,
1: rogai por nós.
0: São Pedro,
1: rogai por nós.
0: O Senhor esteja convosco.
1: Ele está no meio de nós.
0: Que pela intercessão de todos os santos e santas de Deus, venha sobre nós a sua bênção. Em nome do Pai, do Filho e do Espírito Santo.
1: Amém.
0: Ide em paz e que o Senhor vos acompanhe.
1: Graças a Deus.
0: Bom almoço, bom final de semana, paz e bem.
1: Paz e bem.

0: Você acompanhou a missa dominical. Abençoada semana a todos. Paz e bem. 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
11: Dez horas. Bom dia. Dia do Gaúcho, 20 de setembro. Bom dia, Dudu.
12: Bom dia.
11: Tudo bem com o senhor?
12: Tudo ótimo.
11: E essa pilcha aí, hein? Tá maneira, caráter, né?
12: Tem que ser hoje, é o dia.
11: Tem que ser a rigor.
12: Exatamente.
11: Mas tudo bem, vamos começar o nosso Domingo em Festa de imediato com a missa desde o galpão da Semana Farroupilha, a Missa Crioula. Não esquecendo que hoje também tem festa no Bela Vista 2, não, mentira, Bela Vista 1, Menino Jesus de Praga. Às 10h30 vai ter a missa, vai ter o almoço ao meio-dia, R$65 por pessoa. Ingressos lá no local. Bom, tem também o costelão lá na Semana Farroupilha, que eu vou falar com a Vanessa depois da missa, e agradecer aos apoiadores, Super Apolo, sempre junto com você, Apolo aberto todo dia hoje, é o 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Também vamos agradecer ao apoio da Semana Farroupilha que tivemos aqui na Rádio Garibaldi. Depois vamos, Dudu, à celebração da Missa Crioula.
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11: Vamos à celebração Missa Crioula.
13: Cultura gaúcha, que é cheia de valores, respeito e devoção. Hoje, vestidos de bombacha e prenda, queremos louvar a Deus com a alma campeira e o coração cheio de gratidão. Nessa terra abençoada, onde o chimarrão aquece a roda e a cruz se finca no galpão, aprendemos com nossos antepassados que ser gaúcho é também ser cristão e ter fé no campo e confiança no céu. É com esse espírito que queremos rezar, cantar e agradecer, pedindo a bênção do patrão celeste e a proteção da Virgem Maria, nossa mãe e padroeira das lidas deste chão. Acolhemos a chama crioula que está sendo trazida ao altar pelo patrão desta entidade, Roque Pianezola, que simboliza a crença do gaúcho, cuja chama deve estar sempre ardendo na noite da vida como o Cruzeiro do Sul, apontando o rumo seguro, a imagem da Nossa Senhora Gaúcha, trazida pela patroa Rejane, e representando a fé do povo riograndense. E também recebemos o celebrante Frei Edson, ministras e todo o povo aqui presente cantando.

Louvado seja nosso Senhor Jesus Cristo. Que a graça de nosso Senhor Jesus Cristo, o amor do Pai e a comunhão do Espírito Santo esteja sempre convosco. Bem-vindos, gaúchos e gaúchas, a este rancho, onde todos temos a mesma marca, essa marca da filiação divina. O ferro da marca é vermelho como do sangue do Cordeiro. A marca é eterna pelo amor do Pai. E nesse instante, irmãos e irmãs, eu vos convido, em um gesto de humildade, de coragem, pedir perdão pelos nossos erros. O perdão de Deus nos renova e dá o ânimo necessário para os desafios de nossa existência. Peçamos perdão através da canção.

0: Deus, Pai de bondade, tenha compaixão de nós. Perdoe os nossos pecados e nos conduza à vida eterna.
1: Amém.
0: Senhor, tende piedade de nós.
2: Senhor, tende piedade de nós.
0: Cristo, tende piedade de nós.
2: Cristo, tende piedade de nós.
0: Senhor, tende piedade de nós.
2: Senhor, tende piedade de nós.
3: Pelas mancadas e tropeços da vida, e porque esquecemos de nos benzer no clarear do dia, e ao calçar as botas para as lidas diárias, cantemos.

0: Oremos. Colocamos no altar do Senhor todas as nossas intenções, as nossas motivações para esta celebração. Ó Deus, que reunistes de toda a Sagrada Lei, resumistes toda a Sagrada Lei no amor a vós e ao próximo, concedei-nos que, observando os vossos mandamentos, mereçamos chegar à vida eterna. Por nosso Senhor Jesus Cristo, vosso Filho, que é Deus e convosco vive e reina na unidade do Espírito Santo, por todos os séculos dos séculos. Amém.
1: Com licença, seu padre.
0: Pois não, índio velho, que trazes para nós desta feita?
1: Trago uma mensagem do patrão da querência eterna.
0: Pois então leia para nós, tia.
1: Na rodada de charlas, o peão do Cordeiro Divino, o apóstolo São Paulo, em seu chasque aos cristãos de Efésios, fala como deve viver um gaúcho e quais as armas que deve usar. Ouçamos.
2: Leitura do livro do profeta Isaías. Buscai o Senhor enquanto pode ser achado. Invocai-o enquanto ele está perto. Abandone o ímpio seu caminho e o homem injusto suas maquinações. Volte para o Senhor, que terá piedade dele. Volte para o nosso Deus, que é generoso no perdão. Meus pensamentos não são como os vossos pensamentos, e vossos caminhos não são como os meus caminhos, diz o Senhor. Então, meus caminhos estão acima dos vossos caminhos e meus pensamentos acima dos vossos pensamentos, quando está o céu acima da terra. Palavra do Senhor.
3: Graças a Deus.
4: Salmo responsorial. O Senhor está perto da pessoa que o invoca.
3: O Senhor está perto da pessoa que o invoca.
4: Todos os dias haverei de bendizer-vos, hei de louvar o vosso nome para sempre. Grande é o Senhor e muito digno de louvores, e ninguém pode medir sua grandeza.
3: O Senhor está perto da pessoa que o invoca.
4: Misericórdia e piedade é o Senhor. Ele é amor, é paciência, é compaixão. O Senhor é muito bom para todos. Sua ternura abraça toda a criatura.
3: O Senhor está perto da pessoa que o invoca.
4: É justo o Senhor em seus caminhos. É santo em toda a obra que ele faz. Ele está perto de pessoa que o invoca e todo aquele que o invoca lealmente.
5: O Senhor está perto da pessoa que o invoca.
2: Leitura da carta de São Paulo aos Filipenses. Irmãos, Cristo vai ser glorificado no seu corpo, seja pela minha vida, seja pela minha morte. Pois, para mim, o viver é Cristo e o morrer é lucro. Entretanto, se o viver na carne significa que o meu trabalho será frutuoso, neste caso, não serei o que escolher. Sinto-me atraído para os dois lados. Tenho desejo de partir para estar com Cristo, o que para mim seria de longe o melhor. Mas para vós é necessário que eu continue minha vida neste mundo. Só uma coisa importa: viver à altura do Evangelho de Cristo. Palavra do Senhor.
3: Graças a Deus.

0: O Senhor esteja convosco.
1: Ele está no meio de nós.
0: Proclamação do Evangelho de Jesus Cristo segundo São Mateus.
1: Glória a vós, Senhor.
0: Naquele tempo, Jesus contou esta parábola aos seus discípulos. O reino dos céus é como a história do patrão que saiu de madrugada para contratar trabalhadores para sua vinha. Combinou com os trabalhadores uma moeda de prata por dia e os mandou para a vinha. Às 9 horas da manhã, o patrão saiu de novo. Viu outros que estavam na praça desocupados e lhe disse: ide também vós para a minha vinha. Eu vos pagarei o que for justo. Eles foram. O patrão saiu de novo ao meio-dia e às 3 horas da tarde e fez a mesma coisa. Saindo outra vez pelas 5 horas da tarde, encontrou outros que estavam na praça. Ele disse: por que estáis aí o dia inteiro desocupados? Eles responderam: porque ninguém nos contratou. O patrão disse: ide vós também para a minha vinha. Quando chegou a tarde, o patrão disse ao administrador: chama os trabalhadores e paga-lhes uma diária a todos, começando pelos últimos até os primeiros. Vieram os que tinham sido contratados às 5 da tarde. Um recebeu a moeda de prata. Em seguida, vieram os que foram contratados primeiro e pensavam que iam receber mais. Porém, cada um deles também recebeu uma moeda de prata. Ao receberem o pagamento, começaram a resmungar contra o patrão: esses últimos trabalharam 1 hora só, e tu os igualastes a nós, que suportamos o cansaço, o calor, o dia inteiro. Então, o patrão disse a um deles: amigo, eu não fui injusto contigo. Não combinamos uma moeda de prata? Toma o que é teu e volte para casa. Eu quero dar a este que foi contratado por último a mesma que dei a você. Por acaso não tenho o direito de fazer o que quero com aquilo que me pertence? Ou estás com inveja porque estou sendo bom? Assim, os últimos serão os primeiros e os primeiros serão os últimos. Palavra da salvação.
1: Glória a vós, Senhor.
0: Caríssimos irmãos e irmãs, podeis sentar nesse instante. Os que nos acompanham através da tua Rádio Garibaldi, queremos partilhar com vocês hoje o que as leituras nos chamam e nos convidam para a nossa reflexão. Percebemos que aqui existe algo muito importante para todos nós. Podemos dizer a autêntica gratuidade. E com esse tema, também percebemos aonde que Deus, ele está sempre acima dos nossos pensamentos. Mas Deus está sempre do nosso lado para caminhar conosco. E São Paulo, com certeza, ele nos ajuda a nós compreendermos que seguir Jesus não é uma questão de privilégios ou méritos, mas é exatamente de uma integralidade da vida. Isso quer dizer, nós integrarmos a nossa vida, as nossas ações, as nossas atitudes exatamente nos ensinamentos que Jesus nos deixou para todos nós. E assim, com certeza, podemos dizer: o viver é Cristo. Mas na verdade, essa liturgia também nos convida a darmos um passo importante, a continuarmos dando um passo importante, poderíamos dizer, a convicção. Mas essa conversão que está nos motivando a fazer é continuar, nós continuarmos nos voltando para Deus. Mas para isso com certeza requer equacionar a nossa vida, o nosso modo com o modo de Deus. E sempre colocando Deus como centralidade da nossa existência, ou podemos dizer assim, Deus sempre presente, Jesus sempre presente na nossa caminhada, nos nossos projetos de vida, nos nossos sonhos, na nossa família, na nossa comunidade, tendo Deus no centro do nosso existir. Irmãos e irmãs, converter-se também tem um significado especial que quer dizer assim, nós nos identificarmos com a pessoa de Deus, com sua grandeza e principalmente continuarmos abraçando os valores que nos levam com certeza a continuarmos em comunhão com Deus. Exemplo, a escuta da sua palavra, como nós acabamos de ouvir, a nossa oração frequentemente que levamos a Ele, na atitude de acolher os irmãos e irmãs, também acolhemos a vida de Deus, também acolhemos a Deus, e assim continuamos nos entregando nas mãos de Deus. Irmãos e irmãs, sempre é importante, quando falamos desse tema, também percebermos que nós não devemos ter a imagem de Deus como a nossa, ou como nós pensamos, ou poderíamos dizer assim, exatamente como nós imaginamos. Mas temos que ter clareza e continuar descobrindo através do diálogo pessoal com Deus, através da oração pessoal com Ele e com Deus, esse Deus que transcende infinitamente na nossa vida. E assim, continuarmos mergulhando no infinito de Deus, deixando-nos surpreender pelas suas ações, pela sua graça, o seu perdão e a sua bênção. Ao mesmo tempo que vemos esta grandeza, percebemos no Evangelho que nesta parábola nos ajuda a nós compreendermos exatamente a lógica de Deus. A lógica de Deus que não está relacionada à economia, cursos versus benefícios, mas a parábola de Deus, ela está exatamente ligada para nos ajudar a compreender e viver a fé. Viver a fé, irmãos e irmãs, alguns acolhem cedo, outros mais tarde, mas todos recebem a mesma graça de Deus. Ao mesmo tempo que essa parábola nos dá essa proximidade, ela nos ajuda a trocarmos exatamente a lógica do privilégio pela lógica da gratuidade. Ou seja, a fé é um mistério. A fé é um mistério. Uns recebem e vivem com entusiasmo, com intensidade, com maturidades. Outros nem tanto, e outros nem vivem. Mas, irmãos e irmãs, aqui está a preciosidade de percebermos que crer na gratuidade é compreender aquilo que Deus espera de nós e assim conformarmos ou continuarmos colocando nossos pensamentos, nossas ações junto com os ensinamentos de Deus. Irmãos e irmãs, o Deus que Jesus anuncia hoje é o Pai que quer ver seus filhos e filhas livres, felizes, Por isso ele derrama sobre todos nós o seu amor, a sua forma gratuita e incondicional de amar e de servir e de nos abençoar a todos nós. E hoje em especial que nós celebramos neste 20 de setembro o nosso dia, o dia dos gaúchos e gaúchas. É um dia especial. Um dia especial porque nós podemos recordar, relembrar a história da Revolução, mas lembrar também com grande gratidão a nossa identidade, o nosso orgulho de pertencer a esta terra gaúcha. E assim continuarmos percebendo que nós, gaúchos e gaúchas, somos um povo de coragem, somos um povo de resiliência e, é claro, um povo que lembra com certeza a força de enfrentar os desafios que vão surgindo na nossa vida, na nossa existência. Essa força, esta fé que sempre nos colocamos do lado de Deus, junto com Jesus, para caminhar e construir cada vez mais uma sociedade melhor, uma família melhor, uma igreja melhor, e com certeza nos aproximamos do Pai. Louvado seja nosso Senhor Jesus Cristo. E agora eu quero convidar vocês para nós ficarmos de pé. Vamos ficar de pé todos juntos e queremos renovar a nossa fé, rezando. Creio em Deus Pai Todo-Poderoso, Criador do céu e da terra.
2: Seu único Filho nosso Senhor, que foi concebido pelo poder do Espírito Santo, nasceu da Virgem Maria, padeceu sob Pôncio Pilatos, foi crucificado, morto e sepultado, desceu à mansão dos mortos, ressuscitou ao terceiro dia, subiu aos céus, está sentado à direita de Deus Pai Todo-Poderoso, donde há de vir a julgar os vivos e os mortos. Creio no Espírito Santo, na Santa Igreja Católica, na comunhão dos santos, na remissão dos pecados, na ressurreição da carne, na vida eterna. Amém.
0: Estimados gaúchos e gaúchas, vamos bater na porta da querência do Pai Santo e dar um gol de casa. Fazer nossos pedidos com maior confiança e fé, e em cada invocação cantemos.

0: Pelo Brasil, nossa pátria, pelo Pago Rio-Grandense, para que proporcione aos seus filhos paz, fraternidade e justiça. Cantemos.
1: Pátria celeste, escuta nossa prece.
0: Pelo rebanho da igreja e por todos aqueles que procuram conservá-lo, no rodeio da fé, amadrinhados pelo Espírito Santo, cantemos.
1: Pátria celeste, escuta nossa prece.
0: Pelos gaúchos sem rancho, sem escola e sem pão, abandonados no corredor da existência, para que eles possam viver dignamente, cantemos.
1: Pátria celeste, escuta nossa prece.
0: Por todos os peões e prendas que já se bandearam para a estância do além, em especial ao sétimo dia de falecimento de senhor Agenor Flores, ex-patrão desta entidade, para que na companhia do Pai Celeste possam chimarrear da felicidade eterna, cantemos.
1: Patrão Celeste, escuta nossa prece.
0: Por todos os que nos visitam neste dia, para que se sintam felizes em nosso meio e protegidos por Nossa Senhora Aparecida, primeira prenda do céu, cantemos.
1: Patrão Celeste, escuta nossa prece.
0: Pelos patrões, peões e prendas dos CTGs, para que na invernada dos seus corações cultivem a justiça, a verdade e a paz. Cantemos.
1: Patrão Celeste, escuta nossa prece.
0: Pelo celebrante Frei Edson Sequim, pelo Bispo Dom José, pelo Papa Leão XIV, pelas autoridades, para que seus atos sejam sempre dirigidos para o bem comum, cantemos.
1: Patrão Celeste, escuta nossa prece.
2: Aceitai, Patrão do Universo, Criador do céu e da terra, os pedidos que com respeito vos fazemos, por Jesus Cristo, na unidade do Espírito Santo.
3: Amém.
4: É chegado o momento de levar para este altar crioulo aquilo que representa nossa vida e nossas tradições, e oferecermos tudo ao Pai Santo. Bíblia, livro sagrado que orienta nossos passos em busca de uma querência justa e fraterna. Bandeira do Rio Grande, símbolo da estampa do nosso estado. Pão e vinho representam toda a nossa vida, o alimento que nos sustenta nas cavalgadas diárias. Cuia e chaleira. A cuia e a chaleira representam a alma quente do gaúcho. Lembram os causos contados no aconchego dos ranchos ou ao redor de um fogo galponeiro. Cada cuia que passa de mão em mão é um tento que vai se trançando no sovéu da amizade. Laço e boleadeira, instrumentos que servem para facilitar a vida campeira do gaúcho e representa o trabalho diário que a gauchada oferece ao patrão do céu. Gaita e violão, instrumentos que choram a cantiga nativa, dando embalo à dança do rincão. Deus não precisa de nada, mas vamos neste momento oferecer tudo a Ele, com todo desprendimento. Vamos cantar o ofertório com amor e sentimento.

0: Ora, irmãos e irmãs, para que o meu e o vosso sacrifício seja aceito por Deus Pai de bondade.
1: Receba, ó Senhor, por tuas mãos este sacrifício, para a glória do seu nome, para o nosso bem e de toda a Santa Igreja.
0: Acolhei, benigno Senhor, nós vos pedimos as oferendas do vosso povo, para que alcancemos pelos celestes sacramentos o que professamos filialmente pela fé, por Cristo nosso Senhor.
1: Amém.
0: O Senhor esteja convosco.
1: Ele está no meio de nós.
0: Corações ao alto.
1: O nosso coração está em Deus.
0: Demos graças ao Senhor e nosso Deus.
1: É nosso dever e nossa salvação.
0: Na verdade, é digno e justo, é nosso dever e salvação dar-vos graças sempre e em todo lugar. Senhor Pai Santo, por vosso amado Filho Jesus Cristo. Ele é a vossa palavra pela qual tudo criastes. Ele é o nosso Salvador e Redentor, que se encarnou pelo Espírito Santo e nasceu da Virgem Maria. Ele, para cumprir a vossa vontade e adquirir para vós um povo santo, estendeu os braços na hora da sua paixão, a fim de vencer a morte e manifestar a ressurreição. Por isso, com os anjos e todos os santos, proclamamos a vossa glória, cantando a uma só voz.

0: na verdade, ó Pai, vós sois santo e fonte de toda a santidade. Santificai, pois, esses dons, derramando sobre eles o vosso Espírito, a fim de que se tornem para nós o corpo e o sangue de nosso Senhor Jesus Cristo.
1: Enviai o vosso Espírito Santo.
0: Estando para ser entregue e abraçando livremente a paixão, Jesus tomou o pão, pronunciou a bênção de ação de graças, partiu e o deu a seus discípulos, dizendo: Tomai todos e comei. Isto é o meu corpo que será entregue por vós.

Do mesmo modo, no fim da ceia, ele tomou o cálice em suas mãos e, dando graças novamente, o entregou a seus discípulos, dizendo: Tomai todos e bebei. Este é o cálice do meu sangue, o sangue da nova e eterna aliança, que será derramado por vós e por todos para a remissão dos pecados. Fazei isto em memória de mim.

0: da fé.
1: Anunciamos, Senhor, a vossa morte e proclamamos a vossa ressurreição. Vinde, Senhor Jesus.
0: Celebrando, pois, o memorial da morte e ressurreição do vosso Filho, nós vos oferecemos, ó Pai, o pão da vida, o cálice da salvação, e vos agradecemos porque nos tornastes dignos de estar aqui na vossa presença e vos servir.
1: Aceitai, ó Senhor, a nossa oferta.
0: Suplicantes, vos pedimos que, participando do corpo e sangue de Cristo, sejamos reunidos pelo Espírito Santo num só corpo.
1: O Espírito nos une num só corpo.
0: Lembrai-vos, ó Pai, da vossa Igreja, que se faz presente pelo mundo inteiro, que ela cresça na caridade em comunhão com o nosso Papa Leão, com o nosso Bispo José, com os bispos do mundo inteiro, os presbíteros, os diáconos, e todos os ministros do vosso povo.

0: queridos. Acolhei-os junto a vós na luz da vossa face.
1: Concedei-lhes, ó Senhor, a luz eterna.
0: Enfim, nós vos pedimos, tende piedade de todos nós e dai-nos participar da vida eterna, com a Virgem Maria, Mãe de Deus, São José, seu esposo, os apóstolos e todos os santos que neste mundo viveram na vossa amizade, a fim de vos louvarmos e glorificarmos por Jesus Cristo, vosso Filho. Por Cristo, com Cristo e em Cristo, a vós, Deus Pai Todo-Poderoso, na unidade do Espírito Santo, toda honra e toda glória por todos os séculos dos séculos. Amém. E agora eu vos convido para todos nós nos darmos as mãos para colocarmos na mão de Deus, a oração que Jesus nos ensinou, formando essa corrente de comunidade de fé e de vida.

0: Livrai-nos de todos os males, ó Pai, e dai-nos hoje a vossa paz. Ajudados pela vossa misericórdia, sejamos sempre livres do pecado e protegidos de todos os perigos, enquanto aguardamos a feliz esperança e a vinda do nosso Salvador, Jesus Cristo.
1: Vosso é o reino, o poder e a glória para sempre.
2: O lenço branco e o colorado foram sinais de discórdia, de separação, de luta e até de morte entre irmãos. Convidamos os senhores, o Claudemir Teixeira e o prefeito Sérgio, para amarrarem no centro da cruz os lenços branco e colorado, inimigos de outrora, que hoje simbolizam o ideal da liberdade, igualdade e humanidade. Amarrados nesse palanque derradeiro, onde o divino Jesus Cristo deu sua vida para nos ver unidos e irmãos. Nada nos deve separar, cor da pele, riqueza ou pobreza, crença ou partidos.
0: Enquanto vamos acompanhando esse gesto, juntos rezamos. Senhor Jesus Cristo, que dissestes aos vossos apóstolos: eu vos deixo a paz, eu vos dou a minha paz. Não olheis os nossos pecados, mas a fé que anima a vossa igreja. Dai-lhe, segundo o vosso desejo, a paz e a unidade. Vós que sois Deus, com o Pai e o Espírito Santo.
1: Amém.
0: A paz do Senhor esteja sempre convosco.
1: O amor de Cristo nos uniu.
0: Convido a todos para se dar nesse momento um abraço bem chinchado e um aperto de mão.

0: Felizes os convidados e as convidadas para a ceia do Senhor. Eis o Cordeiro de Deus, eis aquele que tira todo o pecado do mundo.
1: Senhor, eu não sou digno que entreis em minha morada, mas dizei uma só palavra e serei salvo.
0: Que o corpo e sangue de Cristo nos guarde para a vida eterna.
1: Amém.
2: Vamos receber o divino tropeiro, presente neste altar na forma de pão e vinho. Jesus nos ama, por isso quer fazer parte de nossa vida. Isso ele consegue entregando-se a nós no pão sagrado. Convido aos que desejam comungar para se aproximar e receber a sagrada partícula. Enquanto isso, vamos cantar.

0: nesse instante de pós-comunhão, façamos o nosso momento de ação de graças, agradecer o nosso bom Deus por tudo que recebemos. Os vossos mandamentos vós nos destes para serem fielmente observados, que seja bem firme a minha vida e cumprir vossa vontade e vossa lei. Oremos. Sustentai, Senhor de bondade, os vosso constante auxílio, os que reconfortais com os vossos sacramentos, para podermos colher os frutos da redenção, na liturgia e na vida, por Cristo nosso Senhor. Amém. Amém.
1: Prece do Gaúcho. Em nome do Pai, do Filho e do Espírito Santo, e com licença, Patrão Celestial, vou chegando enquanto servo amargo de minhas confidências, porque ao romper da madrugada e ao descambar do sol, preciso campear por outras invernadas e repontar do céu a força e a coragem para o entreveiro do dia que passa. Eu sei bem que qualquer guasca bem pilchado, de faca, rebente e esporas, não se afirma nos arreios da vida se não se estriba na proteção do céu. Ouve, Patrão Celeste, a oração que te faço ao romper da madrugada e ao descambar do sol. Tomara que todo mundo seja como irmão. Ajuda-me a perdoar as afrontas e a não fazer aos outros o que não quero para mim. Perdoa-me, Senhor, porque rengueando pelas canhadas da fraqueza humana, de quando em vez, quase sem querer, eu me solto por ter afora. Eita, potrilho chucro, renegado e caborteiro. Mas eu te garanto, meu Senhor, quero ser bom e direito. Ajuda-me, Virgem Maria, primeira prenda do céu. Socorre-me, São Pedro, capataz da estância gaúcha. Para fim de conversa, vou te dizer, meu Deus, mas somente para ti, que a tua vontade leve a minha de cabresto para todo sempre e até a querência do céu. Amém.

0: Ave Maria, cheia de graça, o Senhor é convosco. Bendita sois vós entre as mulheres.
1: Rogai por nós, pecadores, agora e na hora de nossa morte.
2: Amém.
0: Nossa Senhora Aparecida,
1: rogai por nós.
0: Tropeiro divino, Jesus Cristo, que nos arrebanhastes com teu cuidado e amor, no único rebanho, fazei-nos mansos ao vosso espírito, para que, seguindo o sincero da fé, façamos estrada sob a proteção de Maria, para que a querência do Pai, que o Pai Celeste esteja sobre nós para nos iluminar, atrás de nós para nos defender, ao lado de nós para nos acompanhar e dentro de nós para nos guiar. O Senhor esteja convosco.
2: Ele está no meio de nós.
0: Que a bênção de nosso bom Deus desça sobre todos vós, em nome do Pai, do Filho e do Espírito Santo.
1: Amém.
0: Vamos em paz e que o Senhor vos acompanhe.
1: Graças a Deus.
0: Bom dia, paz e bem.
1: Paz e bem.

0: Prece do Gaúcho. Em nome do Pai, do Filho e do Espírito Santo, e com licença, Patrão Celestial, vou chegando enquanto servo amargo de minhas confidências, porque ao romper da madrugada...
1: Onze horas, 8 minutos, encerrado a missa crioula, momento de espiritualidade ao Patrão Celestial, a primeira prenda do céu que nós ouvimos e assistimos pelo Facebook da tua Rádio Garibaldi. Obrigado a Jennifer Canel, a Ivone Mendes, que estiveram lá na Semana Farroupilha, no galpão que está montado junto à Praça Martini Rossi, que estiveram conosco nesse momento tão bonito, que segue hoje a programação. Daqui a pouco falo com a Vanessa. Dudu, se é possível, vamos tentar fazer um contato com a Vanessa?
2: Sim, obrigado.
1: Isso, para a gente poder saber do que vai acontecer, além, adianto para vocês, do costelão que vai acontecer ao meio-dia. Eu lembrar também que, simultâneo à Semana Farroupilha, está acontecendo a festa no bairro Bela Vista 1, comunidade Menino Jesus de Praga. Agora, o momento que está acontecendo a celebração da Santa Missa, depois será servido o almoço, valor diferenciado, R$65 por pessoa, tá bom? Então, e R$30 para crianças. É lá no bairro Bela Vista 1. E à tarde, o musical Lembranças, que vai lá animar a domingueira dançante com entrada franca. Tá certo, minha gente? E também lembrar que lá no Sentinela da Serra, que é a entidade promotora da Semana Farroupilha, no galpão, ao meio-dia vai ter aquele tradicional costelão. Mas eu não tenho contato imediato com a Vanessa, mas daqui a pouco a gente vai conversar e saber o que vai acontecer para encerrar a Semana Farroupilha. Não esquecendo que no próximo domingo, alô comunidade bairro São Miguel. São Miguel, acontece a festa do padroeiro. Às 10:30 da manhã, teremos a Santa Missa, transmitida pelo Facebook e Rádio Garibaldi. Às 12 horas, temos o almoço. É um cardápio diferenciado lá em São Miguel. Dudu, qual é o cardápio que o pessoal vai servir lá em São Miguel?
3: Teremos o seguinte cardápio: galeto, carne de porco, carne de gado, pão, massa, maionese e salada. E à tarde, reunião dançante com o musical Lembranças.
1: Muito bem, musical Lembranças estarão em São Miguel para animar a domingueira dançante. E o valor do ingresso é diferenciado também em São Miguel. É R$75 adulto, é isso?
3: Exato. E 35 crianças até 11 anos.
1: Muito bem. E olha o telefone para a reserva desses ingressos. 991... Não, mentira. Vou repetir. 99674...
3: Peraí.
1: 99618... 7459 9 com a Raíssa.
3: Exato.
1: 996187459. Temos também do William. Qual é o telefone do William?
3: É 549-9676-061.
1: Muito bem. Então, por esse telefone, vocês podem reservar os ingressos para São Miguel. Também em Garibaldi, um ponto fixo, Salão do Bairro Cairu com Jair. Lá também tem ingressos para a festa de São Miguel. Vou lembrar ainda que o Jair está nos patrocinando esses dois ingressos lá do Lancheria Quesini Perondi para sortearmos para os nossos ouvintes. Então, durante a programação aqui da rádio, teremos dois ingressos para almoçar lá em São Miguel no próximo domingo, tá certo? Então, pessoal do CTG, tá por lá, estão se ajeitando, logo, logo vai ter aquele baita costelão, mas daqui a pouco eu falo com a Vanessa. 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Enquanto isso, vamos agradecer também aos nossos apoios da Semana Farroupilha, que esteve conosco desde segunda-feira, onde nós falávamos com a Vanessa, onde que anunciávamos aqui a Missa Crioula, e certamente o apoio é muito importante destas empresas.
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26: 11 horas 25 minutos. 11:25, eu tô voltando aqui porque eu preciso ir pra Semana Farroupilha. Lá eu quero encontrar a Vanessa, a diretora cultural da entidade, que esteve comigo durante toda a semana. Vanessa, acabou a missa crioula. Agora segue as comilanças do Costelão, Vanessa. Bom dia.
27: Bom dia, Roberto. Bom dia, ouvintes. Exatamente. A missa acabou agora, faz alguns minutinhos. Ainda temos o coral aqui fazendo algumas músicas, o coral da missa.
26: Isso.
27: Então, assim, agora, então, temos o tradicional costelão, né?
26: Isso.
27: Então, almoço de qualidade.
26: E patrão, meu Deus do céu. Junto com esse costelão, Vanessa, o que acompanha, por favor?
27: Temos costelão, saladas de maionese, salada verde, tô longe do cardápio, Roberto.
26: É pão, é tudo assim, que é de bom.
27: Acompanhamentos, né, tradicionais ali do costelão.
26: Certo. Bom, Vanessa, ingressos, como é que o pessoal faz?
27: O pessoal ainda tem alguns ingressos, né? Não são muitos, mas ainda tem alguma coisa de ingresso.
26: Perfeito.
27: Então, assim,
26: retira com vocês, né?
27: Aqueles que gostariam de almoçar aqui conosco, ainda dá tempo de vir.
26: Beleza. E o ingresso é quanto, Vanessa?
27: É R$70 o ingresso.
26: R$70 tem o costelão à disposição. Certamente 35 crianças. É isso, ó. Maravilha.
27: Como, Roberto?
26: É, 35 crianças?
27: Isso. Infantil, 35 crianças. De 7 a 12 anos,
26: certo.
27: 35.
26: Perfeito. Vanessa, eu quero parabenizar vocês pelo que aconteceu ontem. Eu estive lá ontem almoçando com vocês, Prenda e Peões, inclusive Canandra, o nosso peão Farroupilha também estava lá cantando na hora do almoço. Que bonito isso, Vanessa.
27: É, exato, Roberto. Então, assim, na verdade, a gente está sempre incentivando eles, né, a manter essa cultura, essa tradição.
26: Uhum.
27: E eles, assim como são jovens, né, jovens e gostam da música. Então, eles acabam se empolgando ali e fizeram bonito, né?
26: Fizeram bonito. Que vozes lindas. Isso aí eu admirei.
27: Sim, nós tínhamos ali parte da nossa gestão regional.
26: Isso.
27: Nós tínhamos a Canandra, que é a primeira prenda da 11ª região. O João também, peão Farroupilha, da 11ª. A Heloísa, terceira prenda juvenil. Da Agostini Meneghetti.
26: Cantou bonito.
27: Também, terceira prenda da região, juvenil da região. Então, assim, além, né, dos acompanhantes do CTG das Invernadas, que estavam aqui se fazendo presentes, e fica bonito, né,
26: bacana,
27: Roberto?
26: Bacana
27: a prata
26: demais.
27: Da casa. Então, assim, eu acho que nós, como pais, mães, incentivadores, a gente fica orgulhosos, né, desta participação desses jovens.
26: O povo de Garibaldi fica orgulhoso para ver tantos talentos que estão aí. Que bonito isso.
27: Exatamente.
26: Vanessa, na parte da tarde, o que nós teremos aí para o encerramento da Semana Farroupilha?
27: Então, hoje à tarde, agora, após o almoço, ali a partir das 13h30, nós teremos, então, a homenagem póstuma, né? A menção honrosa ao seu Agenor.
26: Isso.
27: Após, nós temos o projeto Tapera, né? Que eles vêm aqui, eles já estiveram aqui na sexta-feira,
26: isso.
27: Hoje à tarde eles voltam para, né, para fazer, alegrar um pouco a nossa
26: animação,
27: tarde
26: isso.
27: E encerrar com chave de ouro, né? Projeto Tapera, que também são jovens, né? São adolescentes, né? Com este projeto da cidade de Bento Gonçalves. E depois, então, às 18 horas, nós temos, então, o encerramento da Semana Farroupilha.
26: Que maravilha, olha, ao Rock Pianessola, que é o patrão do Sentinela da Serra, você, Vanessa, diretora cultural, enfim, todos que vocês pegaram junto, realmente vale a pena parabenizá-las e realmente, uma semana farroupilha, digamos assim, com a mão no coração da partida do seu Agenor Flores, mesmo assim, vocês fizeram aquilo que ele mais amava, que era a Semana Farroupilha verdadeira.
27: Exatamente. E ele escolheu nos deixar justamente nessa semana, né? Para sempre será lembrado, independente de qualquer acontecimento, né? Para nós foi muito triste a partida dele, principalmente nessa semana, né?
26: Perfeito.
27: Que era algo que ele idealizava tanto e sonhava e fazia com que acontecesse sempre da melhor forma possível.
26: É verdade.
27: E nós, né, hoje, na hora de fazer o encerramento, de fazer o protocolo, me falta ele para me ajudar nesse momento, porque era sempre ele que sentava ao meu lado e dizia: não esquece o fulano, não esquece do fulano. Porque são essas pessoas que nos auxiliam e que nos ajudam e que elas que fazem a Semana Farroupilha acontecer.
26: Com certeza.
27: Mas acredito que o legado dele permanece,
26: sim,
27: junto com as crianças que estavam sempre ao lado dele. E vamos para sempre lembrá-lo e levá-lo no coração conosco. E eu acredito que fazendo isso, ele acredito que está contente conosco, porque acho que é algo que ele jamais deixaria, né, de acontecer, uma Semana Farroupilha.
26: Perfeito, que coisa boa, Vanessa. E digamos agora para adiante, tem o rodeio que vai chegar aí, mas antes disso tem o concurso interno de peões e prendas, Vanessa.
27: Exatamente, Roberto, a gente emenda uma coisa na outra, né?
26: Opa!
27: Nós estamos em processo de formação de uma nova gestão do CTG Sentinela da Serra e esta semana, então, acontecem as atividades. Na quarta-feira nós teremos uma parte das provas, na sexta-feira à noite mostra folclórica das meninas e durante o sábado, então, nós teremos mostra, apresentações artísticas e provas campeiras, então, dos meninos. Então, a gente convida, esse convite se estende a toda a comunidade de Garibaldi que quiser assistir e vivenciar um pouquinho, né?
26: Sim.
27: Do que é um concurso tradicionalista.
26: E é divulgado...
27: Que se faça presente.
26: E é divulgado, o resultado do baile?
27: Isso, no baile do dia 3.
26: Do dia 3. Perfeito.
27: Isso.
26: E o rodeio ficou para que dias?
27: 5, 6, 7, 9?
26: Isso.
27: Acho que é isso.
26: De janeiro. De novembro.
27: De novembro.
26: Perfeito,
27: novembro.
26: Perfeito.
27: 6, 7, 9 de novembro.
26: Maravilha. Vanessa, parabéns a vocês mais uma vez. Valeu, agora vai almoçar porque estão te chamando e eu aqui estou te
27: muito
26: segurando.
27: Obrigada, Roberto. Obrigada, rádio, pela colaboração de sempre. Eu acredito que essa parceria que nós temos com vocês é que faz com que as coisas funcionem e trabalhem e andem direitinho.
26: Eu
27: então,
26: não
27: assim,
26: estive...
27: em nome da patronagem, em nome do patrão Rock, agradecemos infinitamente por toda a ajuda que a rádio sempre nos dá e todo o espaço de divulgação que é nos dado.
26: Vanessa,
27: muito obrigada, Roberto.
26: Infelizmente eu não pude estar ao vivo aí todos os dias, mas se Deus quiser, 2027, me aguarde.
27: Exato, mas não estava, mas estávamos juntos de coração e é isso que importa, né, Roberto?
26: Valeu, Vanessa, valeu. Então, quanto ao resultado dos peões e prendas, ficamos no aguardo, conte sempre com a Rádio Garibaldi para divulgar esses eventos tão importantes do nosso CTG Sentinela da Serra, tá bom?
27: Pode deixar que quando nós tivermos ali algumas imagens, algumas coisas, a gente já manda para vocês também.
26: Muito obrigado, Vanessa. Bom final
27: abraço,
26: de semana, Farroupilha.
27: Igualmente.
26: Valeu. Tá aí a Vanessa, ela é diretora cultural do CTG Sentinela da Serra. Todo esse pessoal que realmente fez a diferença na Semana Farroupilha. Dudu, já temos mais comerciais aí, mas antes, você pode colocar novamente os nossos apoiadores que estiveram conosco, pode ser?
5: Com certeza.
26: Da Semana Farroupilha, eles que com dedicação também assinaram esta semana Farroupilha com a gente. Então, mais uma vez, eu agradeço a vocês e a todos tradicionalistas, um bom 20 de setembro.
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0: 11:37. Agora falamos da Semana Farroupilha. Vamos ao nosso aqui o nosso itinerário. É isso? Domingo em festa. Boa essa aí, Daniel.
1: Boa.
0: Bom dia.
1: Itinerário, né?
0: Itinerário, isso.
1: Buenas.
0: Eu tenho algumas palavras ainda com dificuldade de pronunciar.
1: Mas tá tudo certo.
0: Vamos lá, gente.
1: Isso aí era antes do vosso acontecimento também.
0: Ah, mano, muito obrigado.
1: De nada. Bom dia, turma, e vamos parabenizar todas as prendas e peões do nosso Rio Grande, né?
0: Ah, é verdade.
1: Hoje é o grande 20 dia.
0: 20 de setembro, dia do gaúcho. Amanhã é dia da árvore, é dia das plantas.
1: Das plantas. Plantinhas, né?
0: Tu plantou umas plantas lá em casa?
2: Não plantei.
1: Plantou as plantas?
2: Amanhã.
0: Plantou as plantas.
2: E também amanhã é a época que começa meu brilho nos olhos.
1: É, amanhã é o dia.
0: Por quê?
2: Começa a primavera.
0: Eu ia dizer.
1: Tá, mas agora justifique o brilho nos olhos, né?
2: Rinite alérgica.
1: Parabéns! Parabéns!
2: Vou estar muito emocionado agora na primavera. É uma época linda.
0: Não, mas dada que uma vacina não ajude, ia diminuir um pouco.
2: Aqui é só nascer de novo pra resolver esse problema. Mamãe. Só nascer de novo.
0: Que bom, gente. Estamos começando, dando sequência, digamos assim, ao nosso domingo em festa aqui na Garibaldi. Cadê o gravadorzinho aqui? Ô, bichinho velho que desaparece. 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
1: Esse é complicado.
0: É também, complicado.
1: Né? Esse aí tem que dar os parabéns, né?
0: É um aplicativo que sugere a cor para você pintar a sua casa. É colocado na parede e tem quatro cores de marcas diferentes de tintas sugeridas aí pela ferragem Bottega.
1: É bem intuitivo. É, o pessoal aponta a câmera do celular para casa e enxerga ela pintadinha.
0: Isso.
1: Né? Bem legal.
0: Fica pintado.
1: Tecnologia tá avançando rápido, meu amigo. Tecnologia
0: tá avançando
1: rápido.
0: Ah, mas não tá pintada. Mas o programa já mostra para você como é que fica.
1: Pra então, te tirar aquele print e postar nas redes sociais, já dá pra enganar muita gente.
0: É verdade. 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Tá certo, certo, certo. Bom, temos o Paulo Costa, Daniel e Dudu.
2: Temos.
0: Que nos deu uma mensagem pro Gaúcho, né? Podemos dizer assim. Depois tem a música do Paulo Costa, que também é xote?
2: Derrengue a Cusco.
0: É da Semana Farroupilha 20 de setembro. Paulo Costa, é tudo contigo aqui na Semana Farroupilha do domingo em festa. Pode ser, Dani? Vamos tocar?
1: Toca, ficha.
0: Toca lá.
3: De setembro não é apenas uma data no calendário. Para nós gaúchos, é um dia de memória, de identidade e de respeito à nossa história. É o dia em que lembramos a Revolução Farroupilha, gente, e aqueles que, a partir de 1835, lutaram durante quase 10 anos por seus ideais, deixando marcas profundas na formação cultural do Rio Grande do Sul. Mas celebrar o 20 de setembro vai muito além de vestir uma pilcha, uma bota, uma bombacha. Vai além de acender um fogo de chão, tomar um mate ou cantar nossas canções. Ser gaúcho é carregar valores, é honrar a palavra, é respeitar os mais velhos, preservar nossas raízes e ensinar aos mais novos de onde viemos. É entender que tradição não é viver preso ao passado, é conhecer o passado para não perder a nossa identidade no futuro. Neste 20 de setembro, que cada mate compartilhado, cada acorde de uma gaita, de um violão e cada chama acesa nos faça lembrar que um povo que preserva sua história mantém viva a sua essência. Viva o Rio Grande do Sul, viva a nossa história, viva o 20 de setembro, tchê. Um grande abraço deste amigo Paulo Costa, onde a música é

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7: Curiosidades de São Francisco, a tentativa da paz no Oriente. Diante de uma guerra que havia entre os muçulmanos e os cristãos, Francisco buscou fazer uma viagem e ter um encontro com o sultão do Egito para levar a paz. Depois de ter passado muitas dificuldades, ele chega ao sultão e diz sobre o valor da paz, sobre como o amor de Deus também está direcionado para ele, o seu povo. E quando Francisco quase consegue a trégua da guerra, os cristãos voltam a atacar os muçulmanos. Aqui vemos um dos primeiros movimentos do diálogo interreligioso. Seja um franciscano, seja uma franciscana, faz bem.
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3: Minutinhos pro meio-dia. Já vamos encerrar o nosso domingão, hein? É, o nosso domingo, dia do gaúcho, 20 de setembro, Daniel. 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Fim de programa, Daniel, aquele abraço, já vamos começar o Alô Caminhoneiro.
5: Até daqui a pouquinho, porque hoje é especial, dia do gaúcho, nosso dia e presentear isso com o Alô Caminhoneiro, né?
3: Olha, coisa tem, boa. Tem aqui também a participação dos ouvintes, que são muitas já. Como é que tá, Dudu, ali no painel?
6: Bombando,
3: então bom, tem que bombar daqui a pouco.
6: Com Segura certeza.
5: Bem firme e apertado aí o gabinete do computador, que tá saindo mensagem pra fora.
3: Gente. Meu chapa!
6: Quase.
5: Beto, ajuda de um lado aí, Dudu.
6: Isso, e por vamos outro. Segurar.
3: Vamos lá. Bom, gente, eu só quero dizer que o sorteio vai ser somente perto das 14h. Hoje vamos ter, no dia do gaúcho, um presente do Marcos, lá do Transportes Boa Vistense, empresa de ônibus de Boa Vista do Sul. Temos uma cuia, uma bomba, um boné, é isso?
6: Isso.
3: E mais um pacote de erva mate, kit completo.
5: Com ela do ladinho.
3: Ali, ó.
5: Trazer mais informações. É, marca Tertúlia.
3: Tertúlia.
5: Balada a vácuo, só.
3: Olha ali, ó.
5: Se tu largar em cima da mesa, um quilo, ó só.
3: Mama, senhor. É um quilo, tá bom? E essa erva mate é gentileza do Paulinho, lá da Estofaria Sul, que tem também, tem uma necessaire vermelha, apesar que o Colorado perdeu ontem.
5: Pra variar, né?
3: Pra variar, normal.
5: O gremista fala, pra variar.
3: É, o Grêmio tá jogando agora, não sei qual é o placar, mas tá jogando agora.
5: Baixo, né?
3: Fala baixo porque não sei como é que tá. Vê lá, estreia de Renata Portaluppi, né? Hoje lá na arena do Grêmio. Digamos assim, uma necessaire vermelha linda.
6: 0-0 o jogo do Grêmio.
5: Isso, 0-0. Tá no intervalo, isso aí.
3: Tá no intervalo. Então, a Estofaria Sul tá dando essa necessaire muito bonita para o nosso ouvinte e cheia de produtos da Rádio Garibaldi. É isso, Dudu?
6: Com certeza.
3: Tem chaveiro, tem...
6: Temos o chaveiro, que é abridor.
3: Abridor, isso, ó.
6: Caneta.
3: Olha ali, ó.
6: Um viramate.
3: Mama minha. É isso, ó. Vamos fazer o seguinte, temos o viramate aí, né? Vamos botar um viramate também para completar o kit da erva mate? Erva mate, cuia e bomba?
6: Com certeza.
3: E boné, lá da estofa, da
6: Boa Vistense.
3: Boa Vistense, transporte Boa Vistense do Marcos. Aí.
6: Com toda certeza.
3: Valeu. Então também tá aí. E temos mais 2 ingressos para a festa de São Miguel, agora no dia
6: 27.
3: É isso aí. Então, dois ingressos adultos para dois ouvintes que não sejam da mesma família para ir almoçar lá domingo que vem. Valeu, pessoal! Muito obrigado a todos. Compadre, vamos prosear com o compadre aí?
6: Vamos.
3: Obrigado, Dudu.
6: Valeu.
3: Obrigado, Dani.
5: Valeu, doutor.
3: Para fechar, Salvador Lambert. Já voltamos com o Alô Caminhoneiro.

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0: Buenas, turma! Muito, muito, muito, mas muito boa tarde. Agora, meio-dia, mais 12 minutos, 22 graus, calorzinho. É a nossa temperatura aqui na rua Júlio de Castilhos, onde nos encontramos na Rádio Garibaldi 101.5 FM. Alô, caminhoneiro no ar! Alô, turma da estrada! Alô, motoristas! Alô, pessoal que tá puxando maneco agora! É momento de alegria, momento da nossa programação de Alô, Caminhoneiro! Muito esperado para o nosso domingão. Hoje, 20 de setembro, é dia dos nossos grandiosos, da grande turma Galdéria. Olha, parabéns para prendas e peões do nosso Rio Grande. É momento de Alô Caminhoneiro e com meu amigo Dudu hoje na parceria. Hoje eu aqui no comando das picapes para matar a saudade e para matar o verme também, né, Dudu? Boa tarde para ti, meu querido. Tudo
1: bom
0: certo?
1: Bom dia.
0: Me desculpem, é bom dia. Isso
1: enquanto
0: aí.
1: Enquanto não almoçamos, é bom dia.
0: Exatamente, é bom dia.
1: Bom dia, Dani, bom dia, amigos ouvintes. Estamos aí mais um domingo pra nossa felicidade.
0: Acompanhando esse dia muito ensolarado, né?
1: Com certeza.
0: Uma bota ensolarado nisso aí, né?
1: Um calorzinho gostoso.
0: Meu Deus, tá nublado, turma. Que é isso? Vocês levaram o sol embora, o brilho tá todo com os ouvintes, sabia? Que maravilha. Olha que trocadilho sensacional, né?
1: Puxou isso aí.
0: Dudu, eu não tô vendo o que eu tô vendo, né?
1: Eu também, gostaria de não estar vendo a cena
0: não,
1: que eu vejo.
0: Não, turma, como assim? Turma,
1: deixa eu desviar aqui, calma.
2: Para.
1: Deixa eu ficar longe, que tenho medo.
2: Calma. Dudu, tô chegando, deixa que eu saia daqui. Dudu. Que torta esse cavalo, tchê. Boa tarde.
0: Meu Deus.
1: Oi?
0: Bom dia, Beto.
2: Eu vim com o cavalo.
1: É, eu tô vendo esse bichinho aqui do meu lado.
2: É, no... quatro patas? De novo aqui, ó. Vamos dar mais uma volta aqui atrás da mesa. Dani, vamos dar mais uma volta
0: não,
2: aqui.
0: Não. Pode amarrar lá na porta isso aí.
2: Não.
1: Deixa ele lá do
0: Beto,
1: lado do Dani,
0: Beto, o que eu vou falar pro Delano, rapaz?
2: Meu Deus, tô com o cavalo aqui dentro, rapaz.
0: Meu Deus.
2: Ele, com certeza, ele já fez as necessidades lá fora que eu tive que ajuntar.
1: Aqui, bom, e eu não ia limpar.
2: Não, tá.
0: O Ivanir, o nosso querido Ivanir, tá lá do outro lado se matando da risada.
2: Não, esse cavalo aqui é do bom. Não.
1: Mas deixa ele lá pro lado do Dani, por favor, que ele é muito grande.
0: Ivanir Pinto, o que, que o senhor colocou no chimarrão desse cidadão hoje de manhã? Caramba!
2: Eita, para.
0: De jeito
2: nenhum. Esse aí é o Daniel, tá, meu cavalo? Esse é o Daniel, esse é o Dudu, tá?
0: Buenas.
2: Respeita eles.
1: Isso, pode ficar lá do lado do Dani,
2: não precisa,
1: que tá melhor.
2: Não precisa estar lembrando eles também, não.
0: Longe de mim, por favor. Eu gosto muito de ti, mas...
1: Respeito
0: o meu espaço.
2: Cadê a turma do Alô Caminhoneiro?
1: Eita,
2: cadê a turma da cidade do interior do Brasil? Meu, bom, agora que eu tô bem desmontado do cavalo...
0: Desmontado do cavalo?
2: Olha, tchê, eu fui lá na MG. Eu fui lá... Quem é que está lá na MG, meu caro Daniel?
0: Olha, tem o Paulinho.
2: É um monte.
0: Tem o nosso querido Beló. Meu Deus, agora tu me quebrou as pernas. Tem um monte de gente, rapaz. Confirmados são mais ou menos 55, 60 pessoas lá.
2: É, inclusive, eu tenho o seu Arthur Sartori.
0: Pois
2: falei
0: é.
2: Com ele agora.
0: Tô tentando encontrar aqui.
2: Ele me deu pro meu cavalo, aquele baita pasto caprichado.
0: Ele deu um pasto pro
2: deu
0: cavalo?
2: Deu um pasto.
0: Amém.
2: Deu um pasto, porque ele falou que o churrasco é pra depois das duas.
0: Ah, ele não deu churrasco pro cavalo, né?
1: Ah, tá, eu te pedi se não foi lá no galpão pegar um pedaço de costela pra nós.
2: Lá no galpão, depois das duas, avô.
1: Tinha que ir agora pegar uma carninha pra nós, né?
2: Ah, Dudu, tu vai lá, ó, tem aí um costelão na MG, tem um costelão ali numa Praça Martini Rossi, tem comida todo dia hoje, rapaz.
1: Que bom, né? Precisamos.
2: 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Depois eu falo mais parceiros aqui do Alô Caminhoneiro, mas lá no MG, Daniel, essa turma toda que está lá, o que estão fazendo?
0: Olha, tá fazendo festa, né, Roberto? Pra variar, não, né?
2: Tá todo mundo na festa.
0: Todo mundo festejando.
2: Cadê a galera da MG? Ti, o Petli tá lá.
0: É, veio pilchado daquele jeitão.
2: O Petli é um gaiteiro, um cantor.
0: Fazer jus à data de hoje, né?
2: Bertucci é tudo com ele. Vamos ver o que tá acontecendo na MG? Vamos, eu trouxe aqui pra ti, prontinho. Olha, escuta só o que tem lá na MG hoje, pessoal.

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1: Eita, Pertele! Palmas pro Pertele! Coisa boa, coisa
2: caprichado,
1: linda,
2: hein?
1: E olha, tá no dia do gaúcho, hein? Tá no dia do gaúcho. Arthur Sartori também já deixou uma mensagem pra ti, Dani, pra todos nós. Vamos conferir. Ô, Arthur!
2: Vamos dar uma olhadinha aqui.
1: Tá tudo
2: aqui.
1: Certo, Arthur? Tá tudo beleza? Como é que tá essa galera aí? Quem é o grande Pertele? Tá por aí ainda?
3: Tá mais custada nessa música do Auri Pertile.
2: Auri Pertile.
3: Ele veio aqui fazer uma homenagem pra nós no acampamento aqui. Daí tu faz o Auê aí, né? Tu e o
2: certo.
3: Beto aí.
2: Tá feito o Auê.
1: Tá feito o Auê, Arthur.
3: Estamos escutando vocês aqui.
2: Olha só.
3: Na hora que vocês vão falar um pouquinho antes.
1: Certo.
2: Com certeza, vamos tá
1: lá.
2: Dito.
1: Vamos lá. Aqui, grande Arthur Sartori.
2: Feito o volume.
1: Maravilha! Maravilha, né? Então é esse clima que tá na MG, certamente no Galpão, ali na Praça Martini Rossi, também tá bonito. O pessoal tá lá no Costelão também. Eita, nós! Dudu!
4: Oi!
1: Que tu imagina depois de ter escutado tudo isso que está lá na MG acontecendo, lá na Praça Martini Rossi acontecendo, aumentou a fome?
4: Com toda certeza! Eu tô recalculando qual rota que eu vou fazer.
1: Meu Deus, por quê?
4: Onde eu vou comer antes e onde eu vou comer depois.
1: Ah, não.
4: Tem que organizar.
1: Tu vai nos dois lugares.
4: Se aparecer um terceiro, talvez até no terceiro.
1: Mama! Tu viu só, Daniel?
2: Não, é complicado. Mas tu não sabe o que eu passei nos momentos que o senhor esteve fora. Rapaz, se eu quisesse...
1: Ele é magro sem vergonha.
2: Não, e eu sou magro de quê, tu acha?
1: Nem vou falar.
4: Eu falava.
2: As pernas.
4: Eu falava assim, Dani, vou no banheiro, já volto. Eu demorava uns 10 minutos e tal, depois eu aparecia.
2: Voltava com um prato de arroz e feijão. Deus. Mentira!
1: Olha ali, dona. Mas só que você ainda está com dívida com a dona Andréia.
2: Dívida?
4: Eu não sei. Sim, nada.
1: Ele está com dívida há um ano.
4: Não, em dezembro completa um ano.
1: De uma caixa de bombom.
2: Uma caixa de bombom?
1: Sim.
4: É aquele ditado, né? Devo, não nego. Pago quando puder.
1: Meu Deus. Deixa por assim. Tudo certo, gurizada? Tudo uma boa. Só tem um breve intervalo comercial. Depois voltamos com as participações dos nossos ouvintes. Vamos lá.
2: É muita música, né?
1: Simbora.
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15: Livrai-nos do mal, do passado, presente e futuro. Peça com fé todas as vezes que você rezar esta frase, este verso da oração do Pai Nosso, meu irmão, minha irmã. Senhor, livra-me do mal, tira de mim este mal, afasta de mim este mal, pois não posso permanecer ou estar perto disso que me afasta de ti. Este é um pedido de quem confia e quer caminhar fazendo bem. Deus é Pai, Deus é Mãe, Deus é Misericórdia, que só sabe quer amar, que só sabe e deseja o nosso bem. Portanto, peça, Senhor, livra-me do mal. Seja um franciscano, seja uma franciscana, paz e bem.
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3: Aê, meio-dia e 27, estamos de volta no Alô Caminhoneiro, sempre num oferecimento da Elite Confecções, com novidades para primavera, verão, roupa masculina na Rio Branco, bem do ladinho aí da esquina Joias. 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Opa, cavalinho, segura, fica ali, fica quieto ali, fica quieto. Deixa o Daniel em paz, pelo amor de Deus. Dudu.
4: Oi.
3: Tu podia fazer um afago aí no cavalinho?
4: Não, eu tenho medo. Ele é muito grande pra minha pessoa.
3: Deixa nós, meu caro Daniel. Fala com os nossos ouvintes aí pelo WhatsApp 54991185111. Diga lá.
5: Vou até respirar fundo aqui porque é muita coisa. Calma.
3: Então vai.
5: Um, dois, três, vou lá agora.
3: Aí.
5: Bom dia pra primeira pessoa aqui que mandou uma mensagem pra nós ainda às 10 horas da manhã, 10 e pouquinho.
3: Meu Deus do céu.
5: Bom dia, Mariana Rezemini. Gostaria de ouvir a música Castração Apialo.
3: Vai lá, Castração Apial.
5: Vai ter que ouvir, hein? Olha só. Bom dia também, boa tarde, bom dia, tanto faz, né? Nós não almoçamos, então bom dia.
4: Pra mim é bom dia.
5: Pra mim também é bom dia. Elisete Machado Pandolfo de São Roque, Figueira de Melo, querendo participar dos sorteios. Música Teodoro e Sampaio. Com certeza vai ter Teodoro Sampaio. Mandar um outro abraço aqui pro nosso querido amigo Paulo Costa, tá presente na programação, né?
3: Paulinho,
5: é. Tamo junto sempre. Sidney Acolaciola na sequência, queria ouvir a música Rosto Desmaquiado dos Atuais, hein?
3: Rosto Desmaquiado dos Atuais. Muito bom.
5: Boa, boa, bandinha, primeira bandinha da programação. Música Chimarrão Quem Pede, o Volney Rezemini, né?
3: Olha ali.
5: Também, ó. Família toda participando, né? Joana Locatelli, o Ademir e a Joana, na verdade, né? Estão participando do sorteio que, inclusive, já estamos convidando você para mandar o nome completo no WhatsApp 991185111 para participar desses baita sorteios, né, Betão?
3: Isso, isso.
5: Então, mandando mais abraços aqui para, deixa eu ver quem, o Davi Copani. Bom dia, turma. Bom dia para quem mais aqui? A Leonilce Poleto participando do sorteio, pedindo música do Baitaca. Vai ter, né?
3: Vai ter aquela do Castação Apiala aí.
5: Exatamente.
3: Agora, no próximo bloco.
5: A Ilse tá participando do sorteio. Só manda o nome completo, Ilse, para poder incluir aqui no nosso programinha, beleza? Bom dia para Isabel Guimarães. Bom dia, participando do sorteio também. Tamo junto,
3: grande,
5: valeu.
3: Isabel Guimarães.
5: Neiva Gentilini, bairro São Francisco. Olha o bairro São Francisco aí presente no programa. Tenho aqui também, deixa eu ver mais quem, o José Benini, bom dia, tudo
3: aí,
5: certo?
3: Zé.
5: Cleonice Cagliari, Cleonice Cagliari, boa, agora sim. A música Lembranças, Porca Véia, coisa boa.
3: Porca Véia, Lembranças.
5: E vamos fechar com mais dois abraços, Bertão, pode
3: vamos
5: ser?
3: Para
5: não
3: pode
5: se prolongar
3: ser.
5: Demais. Vanderlei Santuário pedindo Chão Batido, de Chão Batido, olha só.
3: Mais um, Calo Véia.
5: Parabéns pelo programa, valeu demais, hein?
3: Legal,
5: e
3: legal.
5: E aqui com mais, deixa eu ver quem, a Marineses Bardelotto mandando o seu bom dia. Tamo
3: legal.
5: Junto.
3: Legal. Olha, quem esteve de aniversário ontem foi nossa colega, a Vitória Borchait. Ê, Vivi, é o teu aniversário ontem, hoje, sempre, né? Vamos lá, parabéns, felicidades dos teus colegas. Também tem o abraço aqui do namorado, o
5: alemão.
3: Hã?
5: O alemão?
3: O alemão, esse é. Também abraços da Pati Ubiba, da Tati e do Biba, é isso aí, né? Qual é o cachorro quente que o cidadão vai oferecer pra filha, hein?
5: Pô, meu Deus do céu,
3: tamanho do Rio Grande. Abraços da Lili, abraços do Dinir, toda a turma aí.
5: E o nosso muito abraço.
3: Né? E o carinho de todos nós, né? Nossa querida Vivi, valeu. Hoje está aqui de aniversário também, vamos aqui lembrar, neste dia 20, Sidney Quezine. Aí, Sidney de São Miguel, um abraço da esposa, a Tatiana, dos filhos, de toda a família. Muito bem. Minha sobrinha, meu sobrinho, Lúcia. Ah, aqui de aniversário, ó. Hoje, 20 de setembro, Lúcia Capelari. Parabéns aqui do centro, muitas felicidades. E fecho aqui, já vamos tocar música, Luciano da Rosa, do Ferroviário. Opa. Hoje de aniversário, lá teu vizinho lá, né? O homem dos galetos. Então, capricha, ó. Mas, ah, tá aí, ó. Terceiro lugar pra te
4: amar. Minha janta, vou lá.
3: É perto de casa.
4: É na rua de trás, eu já sei onde que é.
3: Meu Deus do céu.
4: Esse não precisa nem procurar o cheiro.
3: Abraços. Esse
4: eu já sei o endereço.
3: Abraços da Cláudia, de toda a turma aí, já tem frango assado pro Dudu. Deu, meu caro Dani. Vamos tocar música?
5: Vamos tocar música.
3: Vamos lá.
5: Tem qual moda é a... boa, hein, Beto?
3: Tem moda do João Luiz Correa.
5: Tem moda do João Luiz Correa, mas antes temos Leôncio e Leonel, né?
3: Não, Leôncio, não, vamos deixar pra mais tarde.
5: Pra mais tarde? Mais beleza,
3: tarde,
5: então.
3: Mais tarde. Então vamos botar o João Luiz Correa agora, depois vamos botar o rosto desmaquiado lá pra Sidneia.
5: Pra toda
3: depois
5: a turma.
3: Vamos fechar Serranos Lembranças. Pode
5: Eita,
3: ser?
5: Mas pode ser, com
3: então,
5: certeza.
3: Então vamos embora!
5: É João Luiz Correa, moda gaúcha, vaneira na sequência.

0: 12:43. Eita, nós, 17:01, já! 22 ou 23 graus a temperatura lá do...
1: 21.
0: 21, baixou.
1: Baixou.
0: Com a chegada do sol. Pouquinho, né?
1: Não, subiu, é. Pouquinho. Tava em 20, subiu?
0: Ah, tava em 20. É o sol, veio de mansito, né?
1: Ele tá querendo dar o ar da graça, tá subindo de difícil.
0: Ó, domingo, 20, dia do gaúcho, estou aqui. Que bom, então. 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Vamos seguindo por aqui, vamos mandar abraços. Sadi Nicolódia Caminhoneiro, tá na estrada, grande Sadi, foi essa semana, parabéns ontem, felicidades. Abraços do filho Bruno, do pai, de toda a família aí que te deseja, Sadi, muitas felicidades, muitos anos de vida. Valdir Benini, Valdir, parabéns pelo teu aniversário. Mora no bairro Chaca, não, Juventude, entre o Chaca e Juventude aí. Valdir, um abraço da esposa, que é a dona Neuza. Abraços também aqui dos filhos, de toda a família, da filha Juliana. Muito bem. O genro que vai pagar a festa é o Samuel. Samuca, capricha na festa do sogro aí. E também um abraço do neto Vicente. Parabéns. Vamos a mais mensagens dos nossos ouvintes?
1: Com certeza. Só deixa eu responder o Flávio Antônio aqui um segundo.
0: Ah, o Flávio Antônio. Bática, parabenizar a filhinha do Flávio Antônio, que é ai, como é que é o nome dela agora? Pietra. A Pietra que fez a primeira Eucaristia ontem. Todas as crianças lá fizeram a primeira Eucaristia, os nossos parabéns, hein, Carlos Barbosa. E a filha do Flávio tava lá, não é, Pietra? Valeu, parabéns pra ti. Flávio, aquele abraço,
1: ele
0: meu colega.
1: Tá de
0: colega.
1: Regime hoje.
0: Tá de regime?
1: Aparentemente sim.
0: Depois de ter comido um boi ontem?
1: É, porque hoje é umazinha de frango.
0: Hã?
1: Carne moída.
0: Carne moída?
1: Acredito que sim.
0: Ah, mas peraí, quem faz carne moída é o Ling. O Ling faz churrasco no espeto. Com
2: não, óbvio que é churrasco no espeto.
0: Não, churrasco de pinhão.
1: Esse aí eu fiquei de experimentar, ainda não tu fui. Não,
0: é gostoso.
2: Ai, maravilhoso, rapaz.
0: Não. Mistura cara de porco, cara de gado, moída, pinhão. Meu Deus, é muito gostoso. Alô, Ling, uma hora dessas, prepara lá que o Dudu vai provar.
1: O convite tá feito, eu só não fui ainda. Mas eu já recebi o convite.
0: Ah, mas no mínimo 2 quilos de carne depois do...
1: É, tem que caprichar bem.
0: Tu viu que coisa? Viu, Daniel? Viu?
2: Pura bucha.
0: Ling, como diz tu outro, vai ter bucha. Despesa. Tá bom?
1: Cadê não é Elda? Despesa. Que é isso? Me caluniando?
0: Não, falando sério.
1: Não é despesa, porque não sobra comida, não é desperdício.
0: Tati?
1: Eu sou uma ótima pessoa pra convidar pra as refeições.
0: Tem certeza? Tem certeza?
1: Absoluta.
0: Então tá bom. A Tati te convidou.
2: Eu não vou assinar embaixo.
0: O Dudu
2: eu
0: convidou.
2: Não vou jogar minha mão no fogo.
0: A Poli convidou. Então, vocês aqui se entendam. Diga lá, vai lá, Dudu.
1: Bora lá pra mais uma rodada de WhatsApp aqui conosco. Temos o Antônio Bardelotto participando conosco aqui, dando um feliz domingo a todos.
0: Bom.
1: Também temos a dona Ieda participando conosco.
0: Oi, Ieda! Obrigado pela visita, Ieda. Um abraço pra todo mundo aí em Barbosa.
1: Ela deseja um feliz dia do gaúcho.
0: Bom.
1: E ressalta que amanhã ela e o Celso completam 41 anos de casado.
0: O quê? 41 anos de casado?
1: 41.
0: E o que quer dizer 41 anos de casado? Vai na tua bola de cristal aí. Alô, Ieda. Alô, Celso Bottega. Parabéns pelos 41 anos. O Wagner, a Andressa, toda a turma tem festa hoje. Olha ali, ó, outro convite, hein? Que tu vai lá se convidar.

0: Daqui 9 anos, Beto, faz as bodas de 50 anos isso. De casado, faz um festão, pode convidar.
1: Mas a da dona cara... que vem já dá pra convidar.
2: Não pode.
1: 42
2: não,
1: anos.
2: Não pode, meu. Tem festa que o Dudu quer estar presente.
0: Com certeza.
2: E o que mais, Dudu?
0: Temos a Ilva Zapaz e o Luiz Zapaz participando neste domingo. Também a Cirlei De Biase participando conosco. A Vanessa Marasca aqui também participando Vanessa, do nosso sorteio.
2: Valeu, querida.
1: Baita sorteio.
2: Liga São Paulo, Coronel Pilar.
0: Também temos aqui a Ana Formentini participando conosco.
2: Ô, Ana!
0: E mandar uma música pra filha Aline, pra neta Brenda, pro genro Brendan, lá de Massachusetts.
2: Estados Unidos!
0: Isso aí, tamo valeu. Chique, né?
2: Tá lá ouvindo, chique.
0: Também temos a Cristina Guzato participando. Se possível, tocar a música Milonga Abaixo de Mau Tempo, pro Milonga José Guzato.
2: Abaixo de Mau Tempo, tá anotado aqui.
0: Que tá assando uma carne pra eles. Opa! Lá, então. Pra Cristiane, pro Igor, pra Marilice e pra Rosália.
2: Que bom, tchê!
0: E pode olha botar aí mais um espeto no fogo, vô. Também tudo temos bem. A Zumira Sopelsa de Bento Gonçalves participando conosco.
2: Boa, Zumira!
0: A Luísa Guarnieri dando um bom domingo a todos. Também aqui a Ude Contini também.
2: Valeu,
0: nesse domingo.
2: Dona Ude! Alô, Contini!
0: E fechando essa rodada aqui com o José Guzato.
2: Boa.
0: Queria vir a música Morreu, mas não caiu.
2: Morreu, mas não caiu. Então tá bom. Valeu, tudo certo, de bem com a vida. Vamos então na música do ouvinte. Temos aqui, por primeiro, a castração a pealo do Porca Véia, na primeira pedida. Depois, o que mais temos aí? Teodoro Sampaio. É isso? Cantaram minha vizinha pelo telefone. Não acredito, Daniel.
1: Pois é.
2: O que que tu foi fazer?
1: Eu não fiz nada, tu tá louco, rapaz. Querendo empurrar problema pra mim. Falando em empurrar problema, eu gostei desse convite que o Dudu se auto...
2: Convidou.
1: Se auto convidou, né? Exatamente. De colocar um espeto a mais no fogo, mas não falou que é pra ele. Então eles vão colocar lá pro pessoal que já tá presente, né?
2: É verdade.
1: Aí
2: é verdade.
1: Tu veio mal, Dudu, meu
0: só
1: querido,
0: disse não. Pra aumentar a quantidade de carne no fogo, porque é muita gente, né?
2: Bota um ursinho a mais lá. Bota um ursinho.
0: Tem uma costela, um ossinho de costela pode ser.
2: Meu Deus, mas sem carne.
1: Sem carne.
2: Só osso.
0: Não.
1: Não, não, não.
2: E a outra, a terceira, qual é mesmo, Dudu?
0: Chimarrão dos Monarcas.
2: Pedido do ouvinte também. Vamos embora, hoje o dia do chimarrão, dia do gaúcho, dia do peão, dia da prenda. Simbora, meu caro Dudu.
0: Bora.

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34: Segura, peão! 1:09. Tá aí, Dani, 1:09. Só deixa eu falar aqui da Agropecuária Trato Forte, Jair Automóveis, Simonage Companhia Limitada, conosco aqui no Alô Caminhoneiro. Eita, coisa boa! Bom, também aqui, ó, vamos homenagear, vamos mandar abraços. Dani, tem muitos aí também contigo.
1: Meu Deus.
34: É, Dudu, tem bastante, né? Uhum. Tem bastante. Então, faz alguns aí que eu faço alguns daqui. Manda então, lá.
1: Abraço pra turma que tá conosco, eu deixo eu puxar o microfone pro ladinho, aí tudo certo.
34: Tá bem.
1: É, abraço pra Camila de Oliveira, pro Pedro Inácio de Oliveira e pra Lúcia Ferla de Oliveira, estão chegando conosco agora nessa manhã maravilhosa de domingo.
34: Já meio-dia?
1: É, já meio-dia, já... pois é. Manhã não, né? Tarde de domingo.
34: É,
1: meio-dia
34: é que
1: não, uma
34: que
1: e dez.
34: Nós não almoçamos.
2: Exato.
1: Exatamente.
2: Ah. Nessa.
1: O estômago... Ele não mandou informação pro cérebro ainda, que é detalhe.
34: É verdade,
1: tá?
34: É verdade.
1: Então peço perdão aí pelo meu erro. Abraço pro Otávio Firigueto e também pra Ruth Sartori. Estão presentes, opa, lá no acampamento da AMG. Tem, aê, um vídeo desse maravilhoso churrascão que tá sendo preparado. Mama. Então abraço pra
34: Dudu,
1: você.
34: Não me mostre. Como é que tu fica aqui ainda, Dudu?
2: Eu também não sei.
34: Tá bom, então segura até as duas.
1: Ainda bem que agora sou eu que tô enxergando, uhum, no painel, né?
2: Porque pode
1: senão
2: ficar aí.
1: Ia arrumar problema, tá tudo certo. Abraço pra parentaiada aí, tudo bom? Boa tarde pra Erna Liatti, Boa Vista do Sul, presente, oba, aqui conosco. O Polegar tá almoçando na minha casa. Não acredito.
34: Não. Ele tá com a mensagem, hein?
1: Ele... deixa eu dar uma olhadinha.
34: Sim, aqui. Ele tá depois do próximo bloco,
1: beleza.
34: O Polegar vai falar com a
1: beleza,
34: gente.
1: Beleza.
34: Temos mais alguns detalhes aí, ó. Mais dois, depois vamos chamar a gente que vai falar.
1: Fechou, então. Abraço pro nosso querido Rudimar Postinger, tá chegando aqui com o Paulo Henrique também. Abraço dos pais, do mano, tudo de bom pra vocês. Musical JM, feliz aniversário.
34: Oba!
1: Porque a filha Paola, né, tá de aniversário.
34: Esteve.
1: Foi ontem, dia 19 de setembro.
2: Parabéns. Ah, perdi a festa.
34: Parabéns.
1: Perdeu uma festa.
2: Perdi,
1: perdeu
2: a festa.
34: Ai, meu Deus do céu. Segura.
2: Tem churrasco hoje, daí a gente vai pra lá.
1: Olha.
34: Mas, Dudu, tu já tem 50 churrascos pra ir?
2: Mas daí a gente faz uma visita, dá os parabéns, pega uma marmitinha e vai pra casa.
34: Mas...
2: não precisa comer lá.
34: Não. Não, peraí. Tu vai almoçar e ainda levar a marmita pra semana?
2: Não vou almoçar lá. Vou lá, parabenizar e pego uma marmita, levo pra semana.
34: Ô, Rodi! Não faz isso. Ai, meu Deus. Não faz isso. Digamos, vai lá, vai mais uma só.
4: Ai, turma, eu tenho que aguentar essa dupla.
34: É, tem que aguentar. Eu
4: tive que me enfiar no meio dessa gurizada aqui. É. Tudo maluco, tudo e perso,
34: tudo
4: né?
34: Tudo perso.
4: Tudo certo, então. Abraço pra, pro José e pra Neuza. A Neuza Brufato, opa, Rufato, quer
34: Rufato,
4: dizer.
34: Rufato, isso aí.
4: Rufato, isso. Abraço pra vocês, turma. Abraço pra mais quem? A Andréia Bonadiman, nossa amiga Andréia.
34: Ô, seu Rafael, dona Andréia. Aquele abraço pra vocês.
4: Exatamente.
34: Tá bom assim?
4: Tá caprichado o bom dia, de 5 km de distância, que tem o bom e o dia, né?
34: É, isso aí.
4: Bom dia, guris queridos do meu coração, adoro ouvir vocês juntos. Feliz domingo, hoje sou eu, os meus bichinhos peludos ouvindo vocês.
34: Abraços. Aê, valeu.
4: Então, um abraço pra bicharada aí.
34: Isso, vai mostrar a bicharada.
4: Andréia na gaita, bicharada no vocal.
34: Valeu, gostei de ver. Parabéns aqui, ó, parabéns para a dona... Cleodete, é Cleodete, parabéns pelo teu aniversário, Cleodete de Melo, felicidades, foi ontem, sábado, um abraço aqui de toda a família, Cleodete, boas melhoras pra ti, amiga.
4: De todos os habitantes de Garibaldi.
34: Isso aí, o Ademar, que é o esposo, toda a família, Cleodete, melhoras, tá bom? E vamos tocar aí os Ventos dos Monarcas, pediu, tá ouvindo aí, também conosco, temos a participação de sábado, Sidmar Michele, tava de aniversário, Sid, parabéns, Sidmar, abraços com carinho da tua esposa, abraços da Andrea, abraços também dos teus filhos, Isadora e também o Christian, valeu, também um abraço do, né, do genro aqui, né? Não, é a Nora, peraí. Trocando a Nora Milena e a neta que está abraçando o vovô Valentina. Tá bom, parabéns. Abraços. Vamos ouvir quem agora? Vamos lá pra MG?
4: Vamos pra MG?
34: O Paulinho.
4: Alô, tá turma.
34: Lá? Alô, Paulinho. Fala aí da Estofaria Sul.
5: Oi, Dani. Oi, Beto, bom dia, tudo bem?
34: Bom dia!
5: É um Boa grande tarde. Prazer estar falando na Rádio Garibaldi hoje, programa Alô Caminhoneiro. Estamos aqui na AMG, no primeiro encontro do motorhome dos amigos de Garibaldi e de Barbosa.
4: Que maravilha!
5: Então, eu queria que tu mandasse um alô grande aí pro meu filho, João Paulo, que tá de aniversário hoje, amanhã.
34: Parabéns!
5: Dia 21. Dia da árvore.
4: Vida adulta então, chegou.
5: Desejo felicidades, muitos anos de vida, que Deus ilumine, abençoe e guie ele para o melhor caminho.
34: Beleza.
5: Toda a família tá mandando um alô para ele.
34: Valeu.
5: Eu, pai, a mãe dele, Dani, e a irmã dele, Ana Carolina. E todos os amigos dos Encontros Motorhomes aqui também.
4: Tá bom.
5: E
4: eu também. Um abraço a todos.
34: Abraçou. O Paulinho que nos deu aqui um presente.
4: Nos né? presenteou.
34: É, né? Nos presenteou aqui com a...
4: E vai presentear os ouvintes.
34: Vai
4: tem necessaire personalizada a Rádio Garibaldi Estofaria Sul, né?
34: Isso, caprichada. Ó, vermelha. Recheada, né, Dudu?
4: Recheada.
34: E tem que ter o que lá dentro?
4: Dudu, faça as honras.
6: Temos um vira-mate, né?
34: Boa.
6: Só que hoje é
4: coisa
6: dia.
4: Boa.
6: Uma caneta para boa. Fazer vários autógrafos.
34: Uhum.
6: E um chaveiro.
34: Tá bom.
4: Tem que ser autografado pelo Roberto Ferrante, hein?
34: Pelo amor de Deus.
4: Tem que vir autografado. Essa vai vir autografada, hein?
34: Um grande abraço. Ah, também, além dessa aqui do bolinho, tem um kit chimarrão. Tem bomba de chimarrão, tem cuia, tem boné, tem 1 quilo de erva mate, aquela caprichada. Gente... da Transportes Boa Vistense, do Marcos. É isso aí.
6: Adendo com um boné, uma caneta e um viramate.
34: Também. Então, ó, um kit completo. Também aqui, ó, quem vai participar? 2 ingressos que lá do almoço da festa de São Miguel, que é aquele cardápio especial. Como é que é, Dani? O que vai ser servido lá?
4: Vamos dar uma olhadinha, então, turma. Festa de São Miguel, cardápio, galeto, carne de porco, carne de gado, pão, massa, maionese e salada. À tarde vai ter reunião dançante com musical Lembranças nos palcos, né?
34: Entrada franca. É isso aí. Então, ingressos, 75 adultos e 35 crianças de 7 a 12 anos. Telefone para reservas.
4: De 7 a 11 anos.
34: A 11 anos. É isso aí. Reservas, atenção. Fone 99674 574.
4: Posso ditar que tá
34: não,
4: errado,
34: não, Betão. Tá errado, tá.
4: Posso?
34: É 99618.
4: Isso.
34: 7459.
4: Muito bem.
34: Tá bom. Da Raíssa, também o William. Qual é o telefone do William?
4: 549-9697-6061.
34: Feito! Então tá aí, pra quem quiser. E mais. Alô, Simone! 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Coisa boa!
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4: Maravilha, maravilha.
34: Muito bem.
7: Ô, Dani.
4: Oi.
7: Vamos pegar e vamos dividir eu e tu.
4: Cara,
7: não deixa pra saber.
34: Tu já tem churrasco, tu já tem tudo, Dudu. Vamos deixar pro 20, rapaz. Vamos deixar pro 20.
7: É que eu não almocei, né? A fome tá grande, então.
34: Meu Deus do céu.
4: Eu quero só lembrar o horário de atendimento no domingo da Ale Sorelli. Porque...
34: das 15h em diante.
4: Eita, não, então às 15h. Vamos esperar, Dudu, aqui na rádio até às 15h. Passamos lá, almoçamos um pacote de Grostoli. E aí vamos pra casa almoçar de novo, né?
34: Outro!
7: Beleza.
34: Pode ser? Porque esse aqui é do 20.
4: Outro pacote, claro, outro com certeza, pacote. Né?
34: 3401-6051 é o telefone. Tá. Não, é isso mesmo. Dá certo. Então tá, esses são os prêmios que vocês devem. 991-1851-11. Coloca seu nome completo, tá bom? Vamos conversar com quem? Ah, seu João Lucero! Olha o Lucero aí! Grande Lucero! Lucero, eu tô com o cavalo aqui, ó. Tá bem quietinho. Está, não tem nem. Já comeu toda a alfafa que o Arthur Sartori deu. Cavalo não comeu alfafa?
4: Alfafa?
34: É.
4: Eita, nós.
34: Então, deixa ele quieto aí.
4: Deixa
34: depois,
4: ele
34: né?
4: Lá fora, tá
34: não,
4: certo? Tá lá no jornalismo, mexendo no computador lá. Ó.
34: Tá lá isso, dedilhando no computador. Então tá bom, tá escrevendo um texto dizendo que ele tá impaciente com o Dudu e o Daniel.
4: Fui lá fazer um costeado pra ele porque ele disse que o teclado tem as teclas muito pequenininhas pros cascos. É. Disse, então é problema teu, existem dois tipos de problema, o meu e o teu. Então
34: tem vira.
4: Beleza, né?
34: Lucero, fala aí, meu amigo, bom dia.
8: Bom dia, Roberto, bom dia, Dani, bom dia a todos, ao Dudu.
4: Tudo certo?
8: Tô ouvindo teu programa aqui, escutando aqui, tava, que agora estamos chegando a primavera, né? Então, tu falou na plantar uma árvore.
34: Falei? Como
8: dizia uma minha conterrânea, lá na minha terra, primeiro você planta uma árvore para depois fazer a casa.
34: É isso?
8: Um abraço para vocês. Tô escutando o programa de vocês. Muito bom.
34: Um abraço. Valeu, Lucero. Tudo de bom. Ah, mas tem o beterraba aí.
4: Beterraba, né?
34: Grande beterraba. Alô, caminhoneiro. Alô, amigo da estrada. Fala aí, beterraba.
4: Ele que tá passando lá fora agora, hein? Tá
34: estacionando. Puxa o maneco aí, simbora.
4: Eita, nós.
9: Boa tarde, Ferante. Boa tarde aos guri aí.
4: Tarde.
9: Deus abençoe nosso domingo. Tá bom, Ferante. Boa tarde quem escuta o programa. Hoje tô aqui em São Paulo, Dutra. Opa. Chovendo, mas chovendo.
34: Né? Chovendo.
4: Chovendo molhado, né?
9: Cara, e ali no Miraí.
34: E de baixo, é de cima pra baixo. Sul.
9: Se Deus quiser, amanhã de tardezinha, descarregar ali na fábrica.
4: Beleza. Opa. Tá, que Deus queira, né?
9: Eu sei pra minha esposa Márcia, meu filho Gabriel, que estão escutando o programa. Estão em casa, aí no São Francisco. E a todos os caminhoneiros.
34: Legal, beterraba.
9: Tá, bueno. Fica
34: bueno.
9: Com Deus aí. Tudo de bom pra vocês aí. Parabéns pelo programa.
4: Amém, valeu.
34: Obrigado. Valeu, amigo.
4: Tamo
34: boa
4: junto.
34: Viagem.
4: Boa viagem. Liberou bem a nota, tranquilo. Ninguém mais é amigo, né?
34: É, opa.
4: Ah, é, brincadeiras à parte.
34: Cara, isso aí. Bom. Já foi. Vamos tocar música agora?
4: Vamos tocar música porque o bloco tá caprichado.
34: Tá caprichado. Tem uma, tem por primeiro.
4: José Cláudio Machado com a Milonga Abaixo de Mau Tempo.
34: Que foi
4: né?
34: pedida. Depois tem uma moda de viola que o Clecir pediu. Grande
4: a viola
34: tradicionalista.
4: E o estudante.
34: É isso aí. Um abraço, Clecir, Zenira, toda a turma que tá na audiência.
4: Essa que é mais velha que o Ferrante.
34: É mais ou menos. É mais ou menos. Né? E mais velha que meu cavalo também.
4: É. A Mariana.
34: E a terceira qual é?
4: Temos os Monarcas com O Vento.
34: O Grande Vento. Música. Pro aniversariante aí do bairro Juventude. Vamos sim, bora!

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9: Dezoito para as duas, ia dizer para uma, mas uma já era, né? Hoje já era. 20 de setembro, vamos embora, vamos mandar abraços aqui, parabéns, quem manda um abraço? A Adília, que está de aniversário, Adília Scapini Gali, parabéns pelo aniversário da senhora, 89 anos, a mãe do Arno Gali, e hoje também o Dalvan Gali, o filho do Arno, que está de aniversário. Então tá aí abraços da Juliana, abraços do Dayan Gaiteiro, abraços de toda a família aí, a Rosalia, a Dainara, tá todo mundo te parabenizando, muito bem. O Alceu parabeniza a esposa, dona Aurora Guarnieri, que está de aniversário. Toda a família deseja felicidades. Mais abraços é o Sandro Massotti. Sandro, aqui em Garibaldi, né, Sandro? Abraços da tua esposa, que está te parabenizando, a Adriana, juntamente com o filhão, que está aí parabenizando o pai, o João Vitor, e toda a família. Muito bem. Parabéns aqui para fechar. Maria Lourdes Zambroi Palharini está de aniversário hoje, ontem. Abraços de toda a família aqui no centro. Muitas felicidades. E o Rafael Cebedelo, dia 19 ontem de aniversário. Abraço do Daniel, a mãe Maria e toda a família aí. Muito bem. Tem o polegar na área, é isso?
10: Tá na área,
9: depois estacionadinho em Boa Vista. Mais detalhes aí de mais ouvintes. Vamos ao polegar antes aí, fala polegar, boa tarde.
11: Boa tarde, meu amigo Ferante, grande Dani e o Dudu.
10: Abraço.
11: Hoje é o trio, né?
9: Isso aí.
11: Pra fortificar mais esse programa e ficar mais alegre, né? É, sempre uma satisfação escutá-los, viu?
9: Essa sua
11: é nossa. Alô, caminhoneiro. A gente tem o gosto e o prazer de escutar e participar, Ferante.
9: Que bom. Fico
11: mesmo
9: feliz.
11: Mesmo contigo, ou com o Dani, ou com o Dudu. Esse programa é bem representado.
9: Que bom.
10: Valeu.
11: Tá bom, guri? Bom programa, bom domingão. Hoje estamos aqui na casa da dona Erna Aliati.
9: Opa!
11: Seguidamente ela participa, né? E tá ali a foto aí, a foto da terceira idade avançada e a terceira idade um pouquinho menos avançado, que é o polegar, né? É, bem no cantinho ali, aí eu dou meio Osmar Aliati, meu pai, a dona Maria e a dona Erna.
10: Né? Olha que maravilha.
11: Então aí as duas tias, meu pai, e estamos aqui, o almoço foi aqui hoje.
9: Que bom.
11: Então além de participar, a gente vai divulgar pra gurizada que estamos aqui na linha Tiradentes.
9: Boa.
11: Na casa das minhas tias Aliati.
9: Muito tá bem. Bom?
11: E é sempre um prazer estar junto com a família e com vocês participando e escutando. Tá bom?
9: Tá bom.
11: E o
9: tá
11: pessoal
9: bom.
11: Do trecho, boa viagem, bom domingo. E o pessoal que está na escuta, também um belo domingo. E para toda gaúchos e gaúchas, um parabéns pelo dia hoje, dia 20 de setembro.
10: É isso
11: orgulho,
10: aí.
11: Como se diz, orgulho de ser gaúcho. Recebi hoje de manhã uma mensagem do seu Lucas lá do Cuiabá.
9: Opa!
11: Tenho orgulho de ter um pouco do sangue de gaúcho.
9: Isso aí.
11: Isso me deixa contente, diz ele. Tá? Perante, velho.
9: Valeu.
11: Estamos aí mais uma vez participando do Alô Caminhoneiro. E é o Polegar, lá das barrancas do Rio Taquari.
9: Aê!
11: Mas hoje diretamente da linha Tiradentes.
9: Beleza.
11: Casa da Erna e Maria Aliatti. Abraço.
9: Muito bem.
11: Saúde. E Dudu.
9: Diga.
11: Pode escolher uma gauchesca para nós que a gente escuta aqui pelo outro lado. Abraço.
9: Posso sugerir? O Sul é meu país.
12: Com toda país? Certeza.
9: Com certeza.
10: Ou tendo Teixeirinha também.
9: Ah,
10: né?
9: Não, essa aí depois. A Teixeirinha, 20 de setembro.
10: Isso.
9: Vamos deixar sair. Beleza.
12: Só muito, quero fazer tá um adendo ao Polegar. Ele falou o endereço da festa.
9: Linha Tiradentes.
12: Sim. Só não falou o cardápio.
9: Meu Deus.
10: Polegar.
12: Se quiser providenciar aí, a gente agradece.
9: Tá? Deixa sim. Dani, tu tem mais ouvintes aí, não?
10: Tenho mais ouvintes, mas quero mandar um baita abraço pro patrão aí do seu César Aliatti, né? Nosso querido Polegar. Baita abraço aí pro cidadão. Um abraço pra toda a turma, pra toda a família aí, né?
9: Isso.
10: Abraço pra Joana Locatelli. Abraço, deixa eu ver. Ah, ela que pede música, pede pra oferecer para nós, com certeza, obrigado demais. Elza Tomasi, valeu demais. Abraço, deixa eu ver aqui o que tem aqui. Mãe e o pai quer dar os parabéns para Lucéia Tomasi Bedeboni. Está de aniversário hoje, olha que maravilha.
9: Parabéns, felicidades.
10: Abraço pro nosso querido amigo Flávio Antônio Balejo, né?
9: O Balejão.
10: O Balejão. Né?
9: A Pietra fez a primeira eucaristia ontem.
10: Isso, beleza. Parabéns, querida. Que maravilha. E esse almoço dele que tá sensacional.
9: Meu rapaz. Deus, meu
10: e convite
9: Deus.
10: Pro Dudu, tá?
9: Ó, convite pro Dudu. Pronto, Dudu.
10: Tu tem onde almoçar hoje, meu querido.
9: Uhum. Mais um lugar.
12: Mas é que eu achei meio humilde o cardápio daí, eu acho que esse
9: lugar. Mas humilde. Olha o cardápio, gente.
10: Balejo, se ele aparecer aí na porta da tua
9: não
10: casa,
9: dá.
10: Receba com um pedaço de pau, beleza? Dá na cabeça do cidadão que tá merecendo.
12: É que ali, ó, Dani, tu repara. Oi. É uma asinha de frango, uma carne moída e eu acho que é cebola. Eu não posso afirmar que é aquela espécie.
10: Eu
12: ali.
10: Acho que é uma batatinha.
9: A carne,
10: tá longe que eu não enxergo.
9: A carne de frango e asinha de frango. E o guisado foi, sobrou a cebola.
10: Comida saudável, meu amigo. Como que tu
12: mas
10: tá
12: tem dois costelão aqui pra mim, um na MG e um no galpão. Vou preferir ficar aqui por
10: é
12: aqui.
10: É muito,
12: né?
10: Exigente,
9: meu
10: pelo
9: Deus,
10: amor.
9: Meu Deus. Vai, Dani.
10: Abraço, turma.

0: pedindo, tá mandando assim, ó, quem sabe vem um prêmio pra minha casa hoje, olha aí.
1: O sorteio vai ser agora.
0: Sorteio vai ser agora.
2: É, só uma informação pra concluir. Falávamos do jogo do Grêmio.
1: É.
2: Finalizado em 0-0.
1: 0-0. Opa, começou com o pé direito, o Portaluppi.
0: Tá valendo, tá valendo.
1: Tá valendo, tá bom, Nando. Ponto final. Deixa assim.
0: Conta a ponta.
1: Fechou?
0: É isso aí.
1: Vamos lá. Vamos tocar três agora. Vai lá. A primeira é o...
0: Musical JM com a Briguinha. Música nova.
1: Puxa a orelha, puxa a orelha.
0: Não
1: puxa
0: tão
1: orelha.
0: Nova, mas já é das atuais.
1: É isso, né? Aí. Depois tem quem?
0: É, temos o Teixeirinha com o
1: 20 de setembro. Emílio Nazarrico pra fechar.
0: Vamos embora.

0: tá na hora do sorteio, vai no programa
1: girando,
0: direto.
1: Girando, girando, girando.
0: Vai lá, primeiro prêmio que vamos sortear, necessaire da Estofaria Sul e também Rádio Garibaldi. Obrigado, Paulinho, botou aí, ó, Rádio Garibaldi. É, e tem tudo que mais tem dentro, tem o quê?
2: Temos o vira-mate pra fazer um chimarrão bem caprichado.
0: É.
2: A caneta para um autógrafo, como eu falei anteriormente.
0: Tá.
2: E o chaveiro.
0: Tá bem. Quem vai ganhar essa necessaire? Parou,
1: eita, continua. Nós. Peraí, não parou. Parou. Pá,
0: vai lá.
1: Segura, puxa o freio de mão. Aí, puxa. Agora eu vou falar.
0: Quem é que vai
1: parabéns ganhar? Parabéns pra prenda. Hoje é prenda.
0: Prenda?
1: Primeira prenda.
0: Quem é ela?
1: Necessaire, então, parabéns pra ela e o Vazapaz.
0: Muito bem, pra guardar tudo que tem direito lá nessa necessaire. Agora vamos de Grostoli. Vamos de Grostoli da Le Sorelle. 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Vamos lá, roda, roda, roda. Joda que a vida.
1: É Grostoli na área?
0: É Grostoli na área.
1: Então, parabéns pra ela.
0: Ela de novo? Quem ela?
1: Quem vai comer Grostoli hoje, Beto?
0: Mas nem faço ideia.
1: Vanessa Marasca.
0: Vanessa Marasca. E quem vai agora levar o kit? Erva mate. Paulinho lá.
1: Vamos deixar o Dudu. Tu consegue enxergar dentro do pacote? Sim. Que ele tá grampeado, né? Mas vamos dar um... Consegue dar uma espiadinha aí?
2: Temos. Diga. Uma cuia.
1: Uma cuia?
2: Uma caneta.
0: Certo.
2: Uma bomba.
0: Certo.
2: Um boné.
0: Tudo do Transportes Boa Vistense do Marcos.
2: E pra completar...
0: Rama.
2: Um vira-mate.
0: E um vira-mate. Muito bem. É do Transportes Boa Vistense de Marcos Rama. Exato. Alô, padeirinho! Alô, Marcão! Alô, turma aí! Um abraço, obrigado pelo presente. Enquanto vai rodando aqui, vamos ver quem vai ganhar. Vamos
1: parabéns ganhar. Pra ela de novo.
0: Dela! Não acredito!
1: Eita, nós!
0: Só prenda hoje.
1: Hoje vai ser ligeirinho, ó. Neuza Rufato.
0: Valeu, Neuza. Teu kit está aqui. Pode buscar aqui na rádio. O Grostoli na Le Sorelle. E também o que mais?
2: Necessaire
0: aqui também.
1: Isso. Tá e certo? Agora, Beto, tem festa de São Miguel. Vai ser o sorteio agora do ingresso?
0: Vamos agora.
1: Então vamos lá. Agora. São os que sobram.
0: Gira de novo. Vamos ver quem vai levar o primeiro ingresso de São Miguel.
1: Vamos fazer separado, então.
0: Sim, separado.
1: Beleza,
0: então. É o primeiro, agora, e depois o outro.
1: Maravilha.
0: Tá, então o ingresso da festa de São Miguel, que é domingo que vem, hein? Gentileza do Jair, lá do Salão do Bairro Cairu. Grande, Jair, um abraço. Quem vai levar o primeiro ingresso? Vai rodando.
1: O peão, peão.
0: Ah, chegou o peão.
1: Amém, né?
0: Quem é?
1: Salvador da Pátria, ele, Volney Rezemini.
0: Volney Rezemini vai almoçar em São Miguel domingo. Tem mais um ingresso. Então só fala o cardápio aí antes, enquanto deixa girar.
1: Pode deixar.
0: Qual é o cardápio?
1: É, então, Beto, galeto, carne de porco, carne de gado, pão, massa, maionese e salada.
0: 75 adulto e 35 crianças até 11 anos.
1: Exatamente.
0: Tá bom? Reservas de ingressos 996-18-7459. Só esse aqui. Valeu! Quem vai ir pra São Miguel almoçar também?
1: À tarde, reunião dançante com o musical Lembranças.
0: Boa.
1: E quem vai dançar também é lá a Isabel Guimarães.
0: Isabel Guimarães vai almoçar, vai fazer festa lá em São Miguel domingo. É isso, meu caro Dani.
1: Tudo
0: gente,
1: certo.
0: buscar os prêmios até sexta-feira ou sábado pela manhã. Aqui na portaria da rádio, com documento, e vai lá, vai para São Miguel com o ingresso e o voucher da Le Sorelle e os dois prêmios que estão aqui na rádio, da Transportes Boa Vistense e também do Paulo da Estofaria Sul.
1: Isso. Tá, Beto, certo? Pra encerrarmos os trabalhos, eu posso só fechar com alguns abraços que chegaram aqui agora um pouco mais tarde.
0: Por favor.
1: Abraço pra Maria Trogango Zato, pra toda a turma aí, toda a tua família, né? O Orlando também chegando aqui, um abraço fraterno, tamo junto. E mais uns abraços aqui, deixa eu ver, a Thalise Capelari, Gustavo Dantas, Tereza Capelari, Eloísio Eloir Poleto também, concorreu aos brindes. Inclusive o pessoal que eu não li já participou por ter colocado o nome completo, tá bom?
0: Isso aí.
1: E a Odila Bellini pra fechar.
0: Beleza. Então que ela vai ouvir a última, se dá tempo do programa. Um trechinho, pelo menos.
1: Trechinho, tá? De faz um ano.
0: Muito obrigado a Carniel Corretora de Seguros, a Posto São Cristóvão, Combustível da Charrua, a Associação dos Motoristas de Garibaldi, também a Elite Confecções, obrigado a Jair Automóveis, Agropecuária Trato Forte e Simonagem Companhia Limitada. Domingo que vem estaremos aqui de novo. Valeu, Dudu. Valeu, Dani.
1: Valeu, um abraço. Tudo bom, turma?
0: Aquele abraço.
2: Agora.
0: Bom 20 de setembro. Oi.
2: Agora?
0: Agora.
2: Teu cavalo tá lá na cozinha comendo, vai lá cuidar dele.
0: O quê?
2: Sim.
0: Mas tu deixou ele entrar lá?
1: Não, eu também. Tá louco? Um café caprichado desses aí, preparado pelas melhores mãos. Meu, não
0: de
1: tem
0: Daniel Sartori.
2: Ele chegou na cozinha, agora vai lá que o estrago é teu. O meu filho Deus. É teu, tu que cuida.
0: Meu Deus, vai dormir. Vai comer melhor, tá bom?
2: Sim, com certeza.
0: Mas ele comeu toda a fafa que tem aí do Arthur Sartori.
2: Mas ele achou a cozinha.
0: Bah, ele puxou,
2: eu me puxou, Dudu. Com essa
0: tá notícia. Então,
2: ele chegou
0: tá
2: na
0: bom.
2: Cozinha.
0: Então tá bom. Valeu, gente.
2: Valeu.
0: Bons fretes, boa viagem. Até domingo que vem.

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Clássico, né? Clássico de Madonna, Holiday. Aqui no programa de domingo, na Rede Tua Rádio. Duas e dezoito por aqui, Gilmar Ferreira. É um prazer te fazer companhia aqui na Rede Tua Rádio neste 20 de setembro. Aquele abraço aí pra você, ligado, ligada com a gente. Aqui na Tua Rádio Veranense, 26 graus a temperatura por aqui. Pra você que nos acompanha aqui em 107.5. Pra quem tá ligado com a gente aqui na Tua Rádio Cacique, 21 graus a temperatura. Aqui em Lagoa Vermelha. Obrigado pela companhia aqui nos 92.7. Para quem tá ligado também na tua Rádio Garibaldi, em 101.5, 24 é a temperatura em Garibaldi. E aqui na tua Rádio São Francisco, no AM560, no FM79.9, 22 a temperatura em Caxias. Abraço para você com a gente, também pelo site tuaradio.com.br, ainda pelo aplicativo da Rede Tua Rádio. Bom domingo, lembrando que você participa com a gente pelo WhatsApp 999-530616. 999-530616. 2h20, roupa nova.

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0: Tá aí, ao vivo, essa versão de Juliano César, Não Aprendi a Dizer Adeus. Fechando o primeiro bloco aqui do programa de domingo, 2:30, intervalo, e daqui a pouquinho eu volto com muito mais. Continue por aqui.
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1: Agora 2h34, sigo te fazendo companhia aqui na Rede Tua Rádio neste 20 de setembro. Abraço pra você, né? Aquele quebra-costela bem chinchado. Obrigado aí pela companhia sempre com a gente aqui em uma das nossas emissoras e também via internet. Tempo um pouco instável, né? Dependendo da região, a localidade, aberturas de sol, às vezes alguma garoa, às vezes nubla de novo, enfim, né? Mas agora à tarde, acredito que o tempo fique mais firme, né? Já com a presença do sol, algumas aberturas, pelo menos, neste 20 de setembro. Olha, na volta de Renato Arena e graças a Everton, Grêmio resiste e fica no 0-0 com o Palmeiras. Pois é, né? O goleiro salvou o time diversas vezes. Torcida lotou o estádio e reconheceu o empenho do time que ficará durante a parada da data FIFA na zona do rebaixamento. Portanto, 0-0 então, né? Grêmio e Palmeiras. No vôlei masculino, o Brasil vence a Argentina por 3-0 e confirma a vaga nas Olimpíadas de Los Angeles. Darlan foi o maior pontuador do Brasil na partida decisiva e o segundo com mais acertos no campeonato. Ao longo aqui da tarde, eu vou trazendo mais destaques, as notícias para você, e a gente vai mesclando, claro, aqui com a boa música da Rede Tua Rádio. Faltando 24 para as 3, abrimos mais um bloco com Pet Shop Boys.

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0: Bruno Marrone, quatro fases. Agora três, faltando para as três. Antes do intervalo, nosso giro aqui pelas informações. Olha, a PND, a Prova Nacional Docente, aplicada neste domingo para quase 626 mil professores. A prova será aplicada em 806 cidades. A prova começou a 1:30 da tarde. Exame tem 80 questões e uma questão discursiva e pode ser usado em processos seletivos e concursos para professores da educação básica. Lula embarca neste domingo para Nova York, para a Assembleia Geral da ONU. O presidente abre a Assembleia Geral e terá agenda com o prefeito de Nova York. A presença de Trump aumenta a expectativa de um possível encontro nos corredores. Sobe para 6 o número de mortos após ônibus com romeiros cair em ribanceira no interior de São Paulo. Criança está entre as vítimas. O ônibus, ele saiu de Lavras, Minas Gerais, na noite de ontem, com destino a Aparecida, São Paulo. O motorista ficou ferido e também foi levado para atendimento médico. Pois é, esse ônibus, então, de acidente, né, com 6 mortos, ele saiu da pista, caiu numa ribanceira, num trecho de curva na rodovia que liga São Paulo a Minas Gerais. O ônibus transportava cerca de 48 passageiros no trajeto entre Ipiranga, Minas Gerais, e Aparecida, São Paulo. 5 pessoas morreram após o acidente e o motorista ficou ferido. E um 6º morto foi confirmado após atendimento hospitalar, né? Portanto, no total aí subiu para 6, né, o número de mortos neste acidente, então, com ônibus, com romeiros. 3 da tarde. Daqui a pouquinho eu tô de volta.
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1: Seguimos juntos nessa tarde de domingo, dia 20, agora 13:03. Abraço para você, muito obrigado aí pela companhia. Bem-vindo, bem-vinda para quem chegou há pouco aqui em uma das emissoras da Rede Tua Rádio. Você pode mandar mensagem aqui para mim pelo WhatsApp 999-530616. Conta para mim o que tu tá fazendo aí nessa tarde de domingo, neste feriado de 20 de setembro. Tá tomando um mate, quem sabe? Opa! Aliás, falando em mate, a partir das 5, para quem continuar aqui com a gente, né? A partir das 5, no final da tarde, tem a boa música do Rio Grande. É, tchê, só as boas do Rio Grande, nesse 20 de setembro. Você também pode já, se quiser, já pedir uma música gaúcha, né? Para reservar já, né? A partir das 5, também pode, hein? Olha, a Mega Sena acumula e pagará 32 milhões de reais na terça-feira. Atenção para as dezenas sorteadas. 06, 15, 23, 36, 37 e 38. Repetindo. 06, 15, 23, 36, 37 e 38. Os números sorteados, então, na Mega Sena, sorteio de hoje pela manhã. Deixa eu ver aqui qual que é o número do concurso. Deixa eu só confirmar aqui. Deixa eu ver se tá fácil aqui a informação. Pra gente confirmar aqui o número do concurso, né? Mas enfim, é do sorteio de hoje pela manhã, neste 20 de setembro, portanto. Concurso 3060, isso aí, concurso 3060 então, né? O sorteio que foi realizado neste domingo em São Paulo. Muito bem, 13:06, vamos com mais músicas? Daqui a pouquinho outros destaques, outras informações aqui na tua rádio. Agora tem o Gustavo Lima, Bloqueado. Simba!
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1: Maiara Maraíza com Dilcinho, libera ela. Duas não, né? Duas agora é só na próxima madrugada, né? 3:28. Fechando mais um bloco aqui do programa de domingo, neste 20 de setembro. Abraço para você que tá aí com a gente. Muito obrigado pela companhia. Ucrânia faz maior ataque aéreo contra Moscou na guerra e mata 3 em dia de eleição na Rússia. Exército ucraniano disparou centenas de drones contra a capital russa, o que provocou incêndios em casas e em um armazém, além de deixar outras 20 pessoas feridas, segundo autoridades. Russos terminam de votar nas eleições parlamentares neste domingo.

0: E olha, na Alemanha, a extrema-direita lidera em mais um estado, conforme Boca de Urna. Novo avanço da AfD no nordeste do país representa um novo revés para chanceler alemão. Partido ultradireitista também conseguiu votos significativos em Berlim neste domingo, duas semanas após vitória histórica na Saxônia. Destaques internacionais aqui no programa de domingo. Intervalo, já já, mais músicas.
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Agora 3:33, 27, faltando para as 4 na tarde deste 20 de setembro. Abraço para você, bem-vindo, bem-vinda, obrigado aí pela companhia com a gente aqui em uma das emissoras da Rede Tua Rádio e também pela web, né? No site tuaradio.com.br, também no aplicativo da Rede Tua Rádio. É sempre um prazer ter você com a gente. Tá no trabalho? Bom serviço. Tá descansando? Bom descanso aí para você, porque amanhã é segunda-feira, né? É, amanhã é tudo de novo, né? Para quem nos dá carona, muito obrigado. Vamos seguindo juntos aqui no programa de domingo. E agora a gente abre este bloco com Bon Jovi.

0: Aí, Gilmar, boa tarde.
1: Boa tarde.
0: Ouvindo o seu programa aí, o programa de domingo.
1: Opa.
0: Na sua rádio. Tá quente aqui em Viamão, hein? Estamos com 27 graus de temperatura. Uhum. E tá aí, ó. Pra vocês que são gaúchos aí, ó. A prendinha, a minha gaúchinha aí, ó, botando a sua roupa no dia 20 de setembro. Aliás, parabéns pra todos vocês, né? Gaúchos do Rio Grande do Sul aí, naturais daqui, né? Residentes como eu, né? Tudo de bom, Gilmar.
1: Amém, muito obrigado, querido Charles, que nos acompanha em Viamão, mandou foto aqui da prendinha, né? Uma das prendas do Charles, a Viviane, olha só que legal, né? Que bonita, né? Um vestido vermelho, ele, olha que bacana, né? O Charles, que é de Santa Catarina, se não me engano, né? Mas agora já naturalizado gaúcho praticamente, né, Charles? Então um abraço muito carinhoso aí para vocês, viu? Para ti, para as prendas aí, né, para Denise, né? Obrigado pelo carinho sempre com a gente, né? E compartilhou a imagem muito bonita aí, portanto, da Viviane, né, uma das filhas aí do Charles. Abração aí para vocês, viu? Quente, né? 27 a temperatura em Viamão, né? Quente neste domingo na região metropolitana da capital gaúcha. Aliás, deixa eu dar uma olhada rapidinho aqui, aproveitando o ensejo, nas temperaturas aqui onde estamos com as emissoras da tua rádio nessa tarde. Por exemplo, aqui em Lagoa Vermelha, 22 a temperatura em Lagoa Vermelha, a mesma temperatura de Caxias do Sul nessa tarde. Em Garibaldi, 25. Olha aí, ó, tá mais parecido com Viamão, né? 25 a temperatura em Garibaldi. Em Veranópolis, 27. Olha aí, ó, aí sim, né? Mais quente, então, em Veranópolis. 27 graus, marcando aqui o termômetro da tua rádio veranense. Muito bem, 20 minutos para as 4. Vamos em frente com mais músicas. Agora tem o Luan Santana. Olho Marrom.

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1: Agora 4:01, Los Lobos, essa aqui não vai dar tempo, né? Não vai dar tempo da gente ouvir toda ela, tá na hora do nosso intervalo, nosso compromisso aqui com o break. Depois, prometo, depois do intervalo a gente toca essa na íntegra, né? E fechamos então com Engenheiros do Havaí, Piano Bar. Mais uma hora no programa de domingo deste 20 de setembro.
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1: Sim, sigo com você aqui na Rede Tua Rádio 4:05, abrindo mais uma hora do programa de domingo neste 20 de setembro. Abraço para você com a gente, obrigado aí pela companhia. 999-530616, o nosso WhatsApp, né, para você participar, interagir aqui na programação da Rede Tua Rádio. Lembrando que a partir das 5 tem a boa música do Rio Grande, inclusive estou selecionando aqui algumas das melhores, né, as clássicas canções do nosso pago, para cevar aquele mate especial neste 20 de setembro. E, claro, você já pode também mandar uma mensagem aí, pedir uma música, né? Quiser pedir uma música gaúcha, né, para este 20 de setembro, para a gente cevar aquele mate daqui a pouquinho a partir das 5, daí só com as do Rio Grande, tchê. Bueno, seguimos agora 4:06. Deixa eu rodar então a música que eu fiquei devendo aí do bloco anterior, pra gente começar então com Los Lobos.

Estação Fandangueira com um sorriso lindo, definições aqui no programa de domingo, agora 4h26. Vamos fechando mais um bloco com Tim Maia, Não Quero Dinheiro.

Agora 4h29, fechamos então mais um bloco, a boa música aqui no programa de domingo. Eu ia quase que eu digo aqui no Tua Essência, né? É, Tua Essência é amanhã à noite, né? O Tua Essência na Rede Tua Rádio, das 8 da noite em diante, né? Amanhã nos encontraremos, se Deus quiser, no Tua Essência. Mas agora é o programa de domingo, 4h29. Abraço para você que está sintonizado, sintonizada com a gente aqui na Rede Tua Rádio.

0: Olha só, o 19º Concerto da Primavera, que é o tradicional evento realizado em Caxias do Sul, pela Prefeitura, Universidade de Caxias do Sul e também a Unimed Serra Gaúcha, aconteceu hoje pela manhã, né? Neste domingo pela manhã, no Bloco T do Campus Sede, né? Na Universidade de Caxias do Sul. E foram ocupadas todas as 1000 cadeiras dispostas sob um céu encoberto com breves aberturas de sol. Então está aí, foi sucesso novamente o Concerto da Primavera, que reuniu tradição gaúcha e celebrou aí a nova estação, né, em Caxias do Sul. Canções regionais foram interpretadas por solistas acompanhados da orquestra regida pelo maestro convidado Manfredo Schmidt. E a instabilidade do clima, então, não interferiu na apresentação 19º Concerto da Primavera em Caxias do Sul. 4:30, intervalo, daqui a pouco tem mais. 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

Agora 4:34. Já tá na hora daquele café da tarde, né? Já saiu o café da tarde aí na tua casa? Olha, café da tarde especial, né? Às vezes com os amigos, com os familiares, né? Pessoal que visita, né? Coisa boa. Aliás, pessoal que tá nos acampamentos ainda, né? Acampamento Farroupilha, hein? Aquele chimarrão, aquele cafezito da tarde, né? Quem sabe um grostro, uma cuca, né? Um bolinho, opa! Vai bem, né? 5:25. Último bloco do programa de domingo desta seleção musical, né? Porque a partir das 5, aí sim, aí a gente serve aquele mate com a boa música do Rio Grande, especial, né? Eu tava buscando aqui já aquelas canções clássicas do Rio Grande que não pode faltar, né? Pra gente ouvir daqui a pouquinho, neste final da tarde especial de 20 de setembro aqui na Rede Tua Rádio. E você, claro, pode mandar uma sugestão aí, né? Qual é a música gaúcha que você gostaria de ouvir? Mande pra gente, 999-530616. Vamos em frente, agora tem Henrique e Diego com MC Guimê, Suíte 14.

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0: Aba Fernando, aqui no programa de domingo, faltando um minuto para cinco. E assim fechamos essa primeira parte do programa de domingo. Deixa eu ver aqui a Clissi Vieira e o José, né, em Lagoa Vermelha, ligados com a gente aqui na tua Rádio Cacique. Alô, Clissi, obrigado aí pela mensagem, viu? Abração, quebra-costela bem chinchado aí pra vocês, viu? Nesse dia do gaúcho. A nossa querida Lagoa Vermelha, né? A terra do churrasco, tchê. Bom, fechamos então essa parte. Intervalo, daqui a pouco a boa música do Rio Grande, numa seleção musical especial também para este 20 de setembro, aqui na Rede Tua Rádio.
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2: Agora 5:03. Abraço para você com o rádio ligado aqui na Rede Tua Rádio. Bom final de tarde neste 20 de setembro. Abraço para quem tá descansando, tá aproveitando o domingo, tá aproveitando o feriado. Abraço para quem trabalha, para quem tá no trânsito. Obrigado aí pela carona e para quem serve aquele mate, né? Bueno uma barbaridade. Inclusive, vou até trazer essa trilha, né? Uma trilha musical especial para este nosso final de tarde. Este aqui é o Marcelo Caminha e o Hino do Rio Grande, né? Nessa versão instrumental. Fazendo aqui a nossa trilha, portanto, deste programa de domingo especial, neste final de tarde, de 20 de setembro, a partir de agora, com a boa música do Rio Grande. E você pode participar com a gente pelo WhatsApp, mandar aquele chasque, né? Aquele quebra-costela, pedir uma música gaúcha, 999-530616. 999-530616. E começamos desse jeito. Os Farrapos, me comparando ao Rio Grande. 5:05.

Pão de Mato, Os Serranos, aqui no programa de domingo especial, neste 20 de setembro. Ainda neste primeiro bloco ouvimos Os Nativos, Capricha Gaiteiro, Os Monarcas Brasil de Bombacha, Os Mirins Mate de Esperança, e abrimos com Os Farrapos, Me Comparando ao Rio Grande. Aquele quebra-costela bem chinchado, uma boa tarde para o Claudemar Rigotti, nos acompanhando em Caxias do Sul. Ele diz aqui, boa tarde, Gilmar, boa tarde a todos os ouvintes e a toda a equipe da tua rádio. Trabalhando hoje, mas tomando mate. Olha que bueno, hein, tchê? E na companhia, né, aqui da tua rádio. Obrigado, viu, Claudemar? Ele compartilhou aqui comigo, diz ele aqui que ontem esteve nos pavilhões da festa da UFA, né, que nesses dias aí vive o acampamento Farroupilha, né? Os festejos Farroupilha em Caxias do Sul. E ele diz que a filha dele se apresentou na invernada mirim do CTG Sinuelo. Inclusive mandou imagens aqui, né? Com a pequena prenda. Olha só que bacana. É a Eloá, né? A Eloá Rigotti, com 7 anos, aí nos festejos Farroupilhas, portanto, se apresentando no CTG Sinuelo. Que bacana. Que bacana ver isso, né, Claudemar? Um grande abraço aí pra ti, pra Eloá, pra tua família, viu? Obrigado aí pela companhia. E coisa boa, né? Viver, cultivar, né? Manter esse espírito, as tradições do nosso pago, né, Claudemar? Abraço aí pra ti. 5h25, dá tempo ainda de mais uma? Vamos com os Oliveiras. Obrigado, patrão

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Agora 5h32, seguimos aqui no programa de domingo, nessa versão especial, né? Este 20 de setembro, final de tarde, com a boa música do Rio Grande aqui na Rede Tua Rádio. E você pode mandar aquele chasque aqui pra gente, né? Pelo WhatsApp 999-530616. Pedir a boa do Rio Grande, né? Aquela música gaúcha que você gostaria de ouvir neste final de tarde especial de primeira, Tietchan.

E olha o 44º acampamento Farroupilha de Porto Alegre, encerra, né, no dia de hoje, estimando aí 2 milhões de visitantes. Movimento intenso de pessoas e veículos marcou aí, né, ou está marcando esse último dia de um dos principais eventos tradicionalistas do estado, o acampamento Farroupilha na capital do Rio Grande. Domingo de calor eleva a temperatura acima dos 30 graus em ao menos 30 municípios gaúchos. Em Rolante, no Rio Mascarada, a temperatura chegou a 34 graus e 2 décimos, a maior do estado neste domingo. Pois é, e a meteorologia já está alertando, né, para uma grave onda de tempestades com vendavais destrutivos e risco de tornados que deve chegar ao estado. É o alerta, portanto, da meteorologia. Não está descartada a formação de novos tornados aqui no Rio Grande do Sul. Portanto, já fica o alerta. Bueno, 26 para 6. Vamos então com o hino rio-grandense. Nesta versão com a Fátima Jimenez.

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1: 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Tá aí, né? Com certeza essa não poderia faltar, né? O Neto Fagundes e o Canto Alegretense no programa de domingo especial neste 20 de setembro aqui na Rede Tua Rádio. Agora 10 para 6. Como é lindo, meu Rio Grande. César Oliveira e Rogério Melo.

Lenda demais, né? O eterno César Passarinho Guri. Aqui no programa de domingo especial, neste 20 de setembro. Nesse bloco ainda ouvimos César Oliveira e Rogério Melo, Como é Lindo, Meu Rio Grande. Neto Fagundes, Canto Alegretense. Oswaldir e Carlos Magrão, Eu Sou do Sul. Walter Moraes, Criado em Galpão. E a Fátima Gimenez, O Hino Rio Grandense. Agora 4 minutos faltando para 6. Uma onda de tempestades deve atingir aqui o estado, com alto risco de vendavais fortes a intensos, alguns violentos e destrutivos. É o que está dizendo aqui a Metsul Meteorologia. Não está descartada a possibilidade de tornados aqui no Rio Grande do Sul. Os primeiros vendavais, associados à formação de uma linha de instabilidade, podem atingir o extremo sul do estado e a campanha quase no final deste domingo e ao redor da 00h de segunda, né, o início da madrugada de amanhã.

0: frequência, as tempestades severas com vento avançariam com a linha de instabilidade potente pelo leste do estado. Após, a instabilidade afeta a metade norte gaúcha. A Medsul alerta que não serão vendavais isolados. O que os dados mostram é a ocorrência de vendavais fortes a intensos e alguns até destrutivos em grande número de locais. Porto Alegre e região metropolitana da capital gaúcha estão entre as áreas de alto risco na madrugada ou mais tardar no começo da manhã de segunda-feira. Grande número de municípios gaúchos devem ter vento de 70 a 100 km por hora na passagem da linha de instabilidade associada à frente fria né? E o alerta que em diferentes pontos o vento pode passar de 100 km por hora com potencial em alguns locais para rajadas de até 120 a 150 km por hora, num cenário de tempo severo mais grave. O vento terá potencial de derrubar árvores, causar destelhamentos, colapso de estruturas, derrubar postes e gerar cortes de energia. Aqui no estado, os vendavais mais intensos devem ocorrer no sul e no leste. A área de concessão da CE deve ser a mais afetada, mas haverá falta de luz também em municípios atendidos pela RGE. A maior parte do Rio Grande do Sul tem risco de vendavais intensos, mas conforme os dados, o risco é maior nas metades sul e leste, especialmente em cidades perto da Lagoa dos Patos, assim como em pontos isolados da metade norte. Olha, um alerta severo, eu diria, né? Até preocupante. Aqui da Metsu Meteorologia, falando nessa possibilidade de grave onda de tempestades com vendavais destrutivos e risco de tornados. Portanto, fica o alerta, então, né? Para essa noite, para a madrugada desta segunda-feira, o alerta, e portanto, da meteorologia, né? Agora, 30 segundos, faltando para 6, intervalo. Daqui a pouquinho eu volto com mais uma hora com as boas do Rio Grande, aqui na Rede Tua Rádio.
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1: Agora 6:04, abraço para você com o rádio ligado aqui na Rede Tua Rádio neste 20 de setembro. Estamos começando aqui a última hora, né? Última hora já do programa de domingo. Estamos juntos desde as 2 da tarde aqui na Rede Tua Rádio. E nessas últimas 2 horas, né? Com a nossa programação especial. Claro, neste 20 de setembro, né? Com a boa música do Rio Grande, para você cevar aquele mate com a gente. Muito obrigado aí pela companhia, viu? Um bom final de tarde, um bom começo de semana. O desfile Farroupilha 2026 reuniu centenas de pessoas na Avenida Edvaldo Pereira Paiva, na capital gaúcha, na manhã de hoje. O Dia do Gaúcho pôde ser festejado em pleno, pois não choveu e o sol apareceu com força no decorrer do evento. Em torno das 10 para as 9 da manhã, a temperatura era de 21 graus em Porto Alegre. O primeiro ato da manhã contou com a revista da tropa feita pelo governador Eduardo Leite, que assistiu ao desfile ao lado de autoridades como o secretário da Cultura, André Crisum. Não sei se é essa a pronúncia aqui do sobrenome do secretário, mas enfim, e também do prefeito da capital gaúcha, o Sebastião Melo. Tanto o governador quanto o prefeito vestiam lenços vermelhos. A celebração dos 400 anos das missões jesuíticas guaranis, tema central dos festejos Farroupilhas deste ano, foi o ponto alto do desfile. O espetáculo via a Sacra Missioneira na Rua Fundação, o esplendor e a queda das reduções. A encenação dos 400 anos das missões ocorreu na metade do desfile. Na primeira parte, o público acompanhou o desfile cívico-militar das Forças de Segurança do Estado. Participaram integrantes da Brigada Militar, da Polícia Civil, do IGP, o Instituto Geral de Perícias, da Polícia Penal e da Defesa Civil. Além do desfile dos veículos, aviões e helicópteros davam rasantes na orla do Guaíba. Conforme o governo estadual, passaram pela pista 920 representantes da Brigada Militar, 250 dos bombeiros, incluindo 17 viaturas, 250 da polícia, 40 viaturas, 140 da Polícia Penal com 25 viaturas, 35 da Defesa Civil com 13 viaturas e 75 do IGP com 30 viaturas. O evento deste domingo foi encerrado perto do meio-dia pelo desfile tradicional, do qual participaram cerca de 600 cavalarianos de entidades tradicionalistas de diversas regiões do estado. A atividade foi organizada pela Comissão Estadual dos Festejos Farroupilhas. Portanto, né, o desfile Farroupilha deste ano presta homenagem aos 400 anos das missões jesuíticas guaranis e emocionou o público na manhã deste domingo em Porto Alegre. Agora 6:08, Grupo Rodeio, Gritos de Liberdade.

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0: Era boi, é, ronda de tropa, grupo Raízes, ainda teve o Gaúcho da Fronteira, Eu Sou Gaúcho, Garotos de Ouro, Semana Farroupilha, Oswaldir e Carlos Magrão, Querência Amada, o saudoso Porca Véia, Lembranças, e abrimos este bloco com o grupo Rodeio, Gritos de Liberdade. 6h31, intervalo, daqui a pouquinho eu tô de volta.
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Agora 6h35, faltando 25 minutos para 7. Último bloco do programa de domingo especial neste 20 de setembro. Um bom começo de noite aí para você. Muito obrigado pela companhia, uma boa semana. Vamos em frente, peleando, né, tchê? Bueno, vamos a, então, ao último bloco aqui com a boa música do Rio Grande, começando com Tordilho Negro, Os Serranos.

Délcio Tavares, no coração do Rio Grande. E assim eu vou me despedindo de vocês nesse programa de domingo especial, neste 20 de setembro. Ouvimos ainda neste bloco Fogo de Chão, Barranca e Fronteira, João de Almeida Neto, Gaúcho Hospitaleiro, Os Bertucci, O de Casa, João Chagas Leite, Desassossegos e Os Serranos, Tordilho Negro. Paz e bem, obrigado aí pela companhia de todos, desejo um bom começo de semana e a gente se encontra nesta segunda-feira ao longo da programação aqui da Rede Tua Rádio. Tchau!

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